0: um período tranquilo de transição para o produtor.
1: Mais informações na página do Ministério da Pesca em gov.br/mpa.
2: E essas foram as notícias do governo federal.
1: Uma realização da Secretaria de Comunicação Social da Presidência da República.
2: Com produção da empresa Brasil de Comunicação.
1: Fique agora com as notícias do Poder Judiciário e do Congresso Nacional. Boa noite, bom fim de semana.
2: A gente volta na segunda-feira. Boa noite.
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0: suspende cobrança de mais de 255 milhões de reais em uma disputa judicial entre Petrobras e uma empresa de engenharia. TSE realiza entre 3 e 9 de agosto a primeira edição da Semana Nacional do Sistema Eletrônico de Votação. STJ define que revisão administrativa pode cancelar benefício previdenciário por incapacidade concedido judicialmente. Boa noite, eu sou Marcela Luiza. O Supremo Tribunal Federal suspendeu a cobrança de mais de 255 milhões de reais em uma disputa judicial entre a Petrobras e uma empresa de engenharia. A decisão envolve a forma como o valor da dívida deve ser corrigido. Judite Aragão.
1: A discussão é sobre o índice usado para atualizar o valor da condenação.
2: A empresa Fidesz Engenharia de Óleo e Gás defendia que a dívida fosse corrigida pelo IPCA, com um acréscimo de juros de 1% ao mês. O Tribunal de Justiça do Rio de Janeiro concordou com esse cálculo. A Petrobras recorreu ao STF. A empresa alegou que a correção deveria ser feita apenas pela taxa Selic, como já definiu o Supremo em outros julgamentos. Com esse critério, o valor da dívida é de 237 milhões e 800 mil reais, quantia que já foi depositada em juízo. A diferença entre os dois cálculos passa de 255 milhões de reais.
1: Ao analisar o caso, o ministro Alexandre de Moraes afirmou que, quando a sentença não define qual índice de correção deve ser usado e apenas faz referência à lei, deve ser aplicada a taxa Selic. O ministro lembrou que a Selic já inclui correção monetária e juros de mora. Por isso, ela não pode ser somada a outros índices. Como a sentença original não estabelecia um índice específico de atualização, Alexandre de Moraes suspendeu o cumprimento da decisão até o julgamento definitivo do processo.
0: Tribunal Superior Eleitoral dá início à primeira edição da Semana Nacional do Sistema Eletrônico de Votação. Na próxima segunda-feira, dia 3 de agosto, o TSE vai abrir a urna eletrônica para estudantes do Centro de Ensino Médio Elefante Branco, em Brasília. Juliana Cariri.
3: A atividade vai ser conduzida pelo coordenador de tecnologia eleitoral do TSE, Rafael Azevedo, e pelo ministro substituto do tribunal, Nauê Bernardo Pinheiro de Azevedo. Os dois são ex-alunos da instituição. A iniciativa busca ampliar o conhecimento dos alunos sobre o sistema de votação e também vai abordar temas como assinatura digital, sigilo do voto, fiscalização dos sistemas eleitorais, testes de segurança e as etapas de auditoria.
0: A Justiça do Trabalho reforçou o combate ao assédio eleitoral no ambiente laboral. Agora, sempre que uma ação trabalhista apresentar indícios desse tipo de prática, o juiz deverá comunicar imediatamente o caso ao Ministério Público do Trabalho e ao Ministério Público Eleitoral. Marla Lacerda.
4: A medida foi aprovada pelo Conselho Superior da Justiça do Trabalho e determina que a comunicação seja feita logo após o recebimento da ação, sem depender de pedido das partes. O objetivo é agilizar a atuação dos órgãos responsáveis e fortalecer o combate ao assédio eleitoral, sem interferir no andamento aí do processo trabalhista. A nova resolução também amplia a definição de assédio eleitoral, melhora a identificação dessas ações no sistema da Justiça do Trabalho e reforça o monitoramento dos processos, para garantir mais rapidez e eficiência no acompanhamento dos casos.
0: INSS pode cancelar administrativamente benefícios por incapacidade concedidos por decisão judicial. Esse entendimento foi adotado pelo

0: STJ sob o rito dos recursos repetitivos. Fátima Uchoa.
1: Com a tese fixada pela primeira sessão, juízes e tribunais de todo o país devem adotá-lo em casos com a mesma questão jurídica. Para o STJ, como esses benefícios dependem da permanência da incapacidade do segurado, o INSS tem o dever legal de fazer revisões periódicas para verificar se essa condição continua existindo ou não. O cancelamento somente é válido se forem observadas as garantias do devido processo legal administrativo, com a realização de perícia médica, a notificação do beneficiário e a oportunidade de apresentar defesa antes da interrupção do benefício. O relator foi o ministro Teodoro Silva Santos.
0: 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Uma boa noite e um bom fim de semana.

0: sou Ricardo Nakaoka.
1: E estes são os destaques de hoje do Jornal do Senado, que começa agora.
0: Avança projeto que cria cotas para jovens que deixam abrigos ao completar 18 anos.
1: Sancionada lei que amplia a divulgação do Disque 180 para vítimas de violência.
0: Lideranças indígenas buscam apoio do Senado para recuperação de áreas degradadas pelo garimpo.
1: Boa noite.
2: Boa noite.
1: Jovens que passaram a infância e a adolescência em abrigos ou casas-lares podem ter mais facilidade para ingressar em universidades e institutos federais.
0: A Comissão de Direitos Humanos do Senado aprovou uma proposta que cria cotas para quem deixa o acolhimento institucional ao completar 18 anos. A reportagem é de Rodrigo Rezende.
3: Um projeto aprovado na Comissão de Direitos Humanos, de autoria do senador Jorge Cajuru, do PSB de Goiás, quer garantir aos jovens que vivem ou viveram nessa situação até os 18 anos, ou seja, não foram adotados e alcançaram maioridade, uma cota nos processos seletivos para o acesso ao ensino superior e às escolas técnicas federais. O relator do projeto, o senador astronauta Marcos Pontes, do PL de São Paulo, afirma que a ideia colabora com a diversidade no meio acadêmico.
4: A proposição realiza a importante missão de conferir oportunidades a pessoas oriundas de acolhimento institucional. Lembrando que acolhimento institucional é diferente de instituições como a Fundação Casa com menores infratores. É outro tipo de público. Ademais, atua para fortalecer a diversidade nos ambientes educacionais brasileiros, garantindo que pessoas com experiências distintas possam receber e compartilhar conhecimentos essenciais para a comunidade acadêmica e para a construção de sociedade mais justa e, portanto, mais equânime.
3: Marcos Pontes incluiu no projeto uma previsão de avaliação a cada 10 anos dessa política de cotas. A proposta segue para análise da Comissão de Educação do Senado.
1: E por falar em educação, um dos principais destaques do primeiro semestre no Senado foi a aprovação do novo Plano Nacional de Educação. A lei estabelece as metas e as diretrizes que vão orientar as políticas públicas para todos os níveis de ensino até 2034.
0: O texto já foi sancionado pela Presidência da República. Repórter Márcio Maturana.
5: Já sancionado pelo Executivo, o novo Plano Nacional de Educação define diretrizes, metas e estratégias até 2034 em todos os níveis, inclusive a educação superior. Entre as metas estão garantir que todas as crianças da educação infantil estejam na escola e que pelo menos 60% das que têm até 3 anos tenham acesso a creches. A relatora da proposta na Comissão de Educação, senadora Tereza Leitão, do PT de Pernambuco, destacou um mecanismo para evitar que as metas fiquem apenas no papel.
6: Este plano tem um diferencial do anterior. Ele tem um monitoramento bienal. A fiscalização, o monitoramento estão previstos para que ele seja um plano para valer.
5: Também foram aprovados a criação da Universidade Federal Indígena, o incentivo ao empreendedorismo no ensino médio, um regime especial para estudantes impedidos de frequentar aulas por saúde, gravidez ou amamentação, e a inclusão da educação financeira, fiscal, securitária e previdenciária como tema transversal.
1: O Executivo também sancionou a lei que torna obrigatória a divulgação do serviço 180 para denúncias de violência contra a mulher.

0: Pelo texto, os serviços da Central de Atendimento à Mulher deverão ser obrigatoriamente publicizados em meios de comunicação de massa e em locais de grande circulação. Repórter Ruth Gomes.
1: Pela lei, escolas, hospitais, transportes públicos, órgãos públicos, locais de eventos, além de meios de comunicação, promoverão a divulgação de como vítimas e pessoas que têm conhecimento

0: existe disputa política, existe sim o dever de agir.
1: Relatora do projeto na Comissão de Constituição e Justiça, a senadora Mara Gabrilli, do PSD de São Paulo, resgatou o histórico da Central de Atendimento à Mulher. Ela lembrou que o serviço começou prioritariamente como um canal de orientação e, a partir de 2014, passou a registrar denúncias diretas com encaminhamento e acompanhamento junto à rede especializada.
2: Pesquisadores indígenas das regiões Norte e Centro-Oeste visitaram o Senado nesta quinta-feira para participar de uma reunião com consultores legislativos e representantes do portal E-Cidadania na Comissão de Meio Ambiente.
3: Eles querem aumentar a articulação política em prol de projetos de recuperação de áreas degradadas pelo garimpo. A reportagem é de Marcela Diniz.
2: Os pesquisadores indígenas que visitaram o Senado são dos povos Yanomami, Munduruku e Enauenê Naui. Os objetivos da visita foram conhecer mais o Senado e investir na incidência política em busca de apoio a projetos de recuperação ambiental em áreas destruídas pelo garimpo. As lideranças também querem a total desintrusão de seus territórios. O pesquisador Reginaldo Pocho Munduruku explicou que os indígenas precisam do parlamento, inclusive no orçamento, para garantir recursos para ações socioambientais.
4: A gente tem como objetivo de restaurar 106 hectares, né? Dentro do nosso território. A nossa região foi degradada pela garimpo ilegal, né? Então, tudo isso impactou a nossa saúde dos povos indígenas, a vida da flora, né? Como os plantios de palmeiras, açaizeiros, contaminou também o nosso alimento, o peixe, né?
2: Em reunião com consultores do Senado na Comissão de Meio Ambiente, os pesquisadores indígenas ficaram sabendo, por exemplo, da oficina legislativa oferecida pelo E-Cidadania, portal por meio do qual é possível sugerir uma ideia que poderá virar um projeto de lei de verdade. O secretário do colegiado, Ayrton Aragão Júnior, explica que essa ferramenta pode ser útil, por exemplo, nas escolas indígenas.
5: Para aproximar também os jovens indígenas e as lideranças desse processo, dessa possibilidade de participação dentro do E-Cidadania aqui no processo do Senado Federal.
2: Pesquisa da Fiocruz de 2024 mostrou que 94% dos Yanomami de 9 aldeias invadidas por garimpos tinham alto nível de contaminação por mercúrio. Entre os Munduruku, um levantamento deste ano feito com gestantes mostra a contaminação de 97% das mulheres.
6: E os eventos climáticos extremos registrados nos últimos dias no país confirmaram a previsão dos especialistas.
3: Em dois debates realizados no Senado em maio, cientistas alertaram para a força do fenômeno El Niño este ano. Repórter César Mendes.
7: As chuvas intensas no sul e os vendavais no Rio e em São Paulo, registrados no mês de julho, confirmam o alerta dos especialistas de que o El Niño será forte este ano. Para o senador astronauta Marcos Pontes, do PL de São Paulo, é preciso aprimorar a legislação para enfrentar de forma adequada esses fenômenos.
8: Para proteger a população dos eventos que vão acontecer.
7: Segundo o climatologista Carlos Nobre, o El Niño acelera o jato de circulação atmosférica que vem do Pacífico em direção à América do Sul. E vários estudos têm apontado evidências de que o El Niño será muito forte este ano.
9: Esses eventos nos últimos dias de chuvas muito fortes no Rio Grande do Sul, isso é relacionado com o El Niño.
7: O senador Hamilton Mourão, do Republicanos Gaúcho, pediu que o Plano Nacional de Proteção e Defesa Civil determine a realização de simulações anuais nos municípios mais atingidos pelos fenômenos climáticos.
3: Com edição de Paula Grova e trabalhos técnicos de Eliseu Caires, o Jornal do Senado fica por aqui. Acompanhe agora as notícias do Tribunal de Contas da União e da Câmara dos Deputados. Boa noite.
6: Boa noite e um bom fim de semana.
10: Minuto do TCU.
11: O Tribunal de Contas da União apresentou os resultados de um conjunto de auditorias sobre as chamadas transferências especiais, conhecidas como emendas PIX. A fiscalização analisou 100 repasses destinados a 73 municípios e 2 estados, que somaram 198 milhões de reais. O relatório apontou problemas em 82% das transferências examinadas. Entre as principais falhas estão deficiências na prestação de contas, irregularidades em licitações, pagamentos sem comprovação e falta de transparência na aplicação dos recursos. O prejuízo

0: inicial foi estimado em 49 milhões de reais. O tribunal fez recomendações para fortalecer o controle, aumentar a transparência e melhorar a fiscalização das emendas parlamentares. Saiba mais em tcu.gov.br.
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0: créditos no cadastro único.
1: Parlamentares aprovam benefícios para motoristas com bom histórico.
2: Comissões finalizam análise de proposta que incentiva o voluntariado.
1: Boa noite. Câmara finaliza a votação de projeto que incentiva voluntariado. Acompanhe os detalhes com a repórter Maria Neves.
3: Aprovado na Comissão de Constituição e Justiça da Câmara dos Deputados, projeto que estimula a atuação de jovens como voluntários em instituições de acolhimento de pessoas idosas com deficiência e crianças na primeira infância. A proposta determina ainda que os jovens voluntários também terão acesso a serviços de acolhimento durante o período de atuação. As regras serão definidas na regulamentação da lei. A relatora, a deputada Laura Carneiro, do PSD do Rio de Janeiro, explica que a medida representa mais um incentivo para aproximar jovens de pessoas idosas e com deficiência em instituições de acolhimento.
4: É uma tentativa de unir jovens com pessoas idosas e com pessoas com deficiência. Então, esse jovem, né, que está no serviço voluntário, vai ser habilitado para trabalhar nos abrigos, enfim, nas áreas de recebimento, que são de acolhimento, tanto de pessoas com deficiência como de idosos.
3: Ao apresentar o projeto, o deputado Roberto de Lucena, do Republicanos de São Paulo, argumentou que os jovens têm interesse em ingressar no mercado de trabalho e na universidade. Para ele, o Estado, ao valorizar o trabalho social e voluntário, estimula o acesso desses jovens tanto à vida acadêmica quanto ao mercado de trabalho, além de estimular o exercício da cidadania. A deputada Laura Carneiro promoveu pequenos ajustes no texto. O principal deles é uma mudança para assegurar que a participação no voluntariado não seja uma condição obrigatória para o acesso do jovem a serviço de acolhimento social. Segundo a parlamentar, a alteração é necessária para preservar a gratuidade da assistência prevista em lei. Da Rádio Câmara de Brasília, Maria Neves.
5: Trabalho.
0: O projeto que amplia reconhecimento de profissionais da radiologia deu mais um passo na Câmara. Saiba mais com a repórter Sofia Peçanha.
6: A Comissão de Constituição e Justiça aprovou o projeto que atualiza a regulamentação das profissões de técnico e tecnólogo em radiologia e de bacharel em ciências radiológicas. A proposta, já aprovada pelo Senado, altera a lei que regula o exercício das profissões da área desde 1985. Entre as mudanças está o reconhecimento formal das categorias de bacharel, tecnólogo e técnico em radiologia, além da ampliação das áreas de atuação profissional. O texto busca adequar a legislação às novas tecnologias utilizadas em exames e tratamentos de saúde, além de atividades industriais e de segurança que utilizam radiação. O projeto já havia sido aprovado pela Comissão de Saúde. Na reunião, o relator, o deputado Ricardo Silva, do PSD de São Paulo, destacou a importância desses profissionais para o funcionamento dos serviços de saúde.
7: Eles buscam beneficiar os profissionais técnicos em radiologia, os quais têm atuação relevante nos serviços de saúde, principalmente na produção de exames radiológicos indispensáveis ao diagnóstico de patologias.
6: Além de atualizar as regras para o exercício da profissão, o texto determina quem pode obter registro nos conselhos regionais de técnicos em radiologia, estabelece regras para a supervisão das técnicas radiológicas e reforça exigências relacionadas à proteção radiológica e à segurança dos trabalhadores e usuários dos serviços. Na prática, a proposta busca dar mais segurança jurídica aos profissionais ao definir quem pode atuar em cada atividade e quais são as responsabilidades de cada função. Durante a votação na Comissão de Constituição e Justiça, a deputada Érica Cocai, do PT do Distrito Federal, defendeu a proposta, afirmando que uma das principais mudanças é o reconhecimento dos tecnólogos em radiologia na legislação.
8: E por fim dizer que nós temos uma legislação que é uma legislação antiga, que não previa o tecnólogo, e tecnólogo agora vai poder fazer concurso público. Tecnólogo vai poder adentrar na

0: saúde como tecnólogo. Portanto, é um reconhecimento.
1: Como a proposta que atualiza a regulamentação dos profissionais das técnicas radiológicas sofreu alterações durante sua análise na Câmara, ela retorna agora ao Senado para análise dessas modificações. Da Rádio Câmara de Brasília, Sofia Peçanha.
2: Justiça.
3: Inscritos no Cadastro Único para Programas Sociais, o CadÚnico, poderão ter acesso facilitado à justiça gratuita. A repórter Silvia Munhato tem os detalhes.
4: A Câmara aprovou o projeto que prevê a concessão de justiça gratuita de maneira imediata a quem estiver inscrito no Cadastro Único para Programas Sociais, o CadÚnico. A autora do projeto, a deputada Maria do Rosário, do PT do Rio Grande do Sul, diz que a mudança tem o objetivo de facilitar o acesso à justiça, evitando que a pessoa tem que comprovar novamente que tem baixa renda.
5: Se o judiciário reconhecer o CadÚnico, essa pessoa que passou pelo Centro de Referência e Assistência Social, pelo CRAS e que está no CadÚnico, quando chegar no judiciário, o judiciário vai ter uma economia processual muito grande. Ele não precisa mais revisar documentos sobre a situação econômica da família.
4: Segundo a deputada, quem não estiver no CadÚnico, mas atender aos critérios atuais de vulnerabilidade adotados pela justiça, continuaria tendo que fazer a comprovação de renda. A proposta que permite aos inscritos no CadÚnico acessar a justiça gratuita sem a necessidade de comprovação de renda seguirá agora para a análise do Senado. Da Rádio Câmara de Brasília, Silvia Munhato.
2: Transportes.
3: Comissão aprova projeto que estabelece benefícios para motoristas com bom histórico. A repórter Júlia Lopes nos conta quais são.
6: Motoristas profissionais com bom histórico no trânsito poderão receber benefícios se estiverem inscritos no Registro Nacional Positivo de Condutores. A proposta do deputado Duda Ramos, do Podemos de Roraima, foi aprovada na Comissão de Viação e Transportes da Câmara dos Deputados. O Registro Nacional Positivo de Condutores é voltado ao cadastro de motoristas que não cometeram infrações de trânsito nos últimos 12 meses. Com a nova proposta, passa a constar no sistema dados como ausência de infrações gravíssimas, participação em cursos de direção defensiva e histórico de condução sem acidentes. O relator do projeto, deputado Ricardo Aires, do Republicanos do Tocantins, explica que motoristas profissionais são aqueles que exercem atividades econômicas, como motoristas de aplicativo e caminhoneiros. Para ele, a medida beneficia não apenas os condutores, mas também os consumidores.
7: Esse projeto é importante por dois significados. Primeiro, porque ele vai, de um lado, prestigiar e demonstrar o motorista que tem boas práticas de trânsito e, por outro lado, também oferecer para a população, principalmente as pessoas que dependem desse tipo de serviço, aqueles melhores motoristas para que eles sejam contratados ou premiados na sua atividade econômica.
6: No texto, os benefícios concedidos aos condutores incluem redução no valor de seguros de veículos, acesso prioritário a vagas de emprego e condições diferenciadas em financiamentos e locações de veículos. O projeto, que busca conceder vantagens a motoristas profissionais inscritos no Registro Nacional Positivo de Condutores, inclui a medida no Código de Trânsito Brasileiro e segue agora para análise na Comissão de Finanças e Tributação. Da Rádio Câmara de Brasília, Júlia Lopes.
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2: Desenvolvimento Regional.
3: A Comissão de Desenvolvimento Urbano aprovou o uso de royalties do petróleo para financiar a tarifa zero no transporte urbano. A repórter Fabielle Pires nos conta como deve funcionar.
8: Quando o petróleo é extraído, uma parte da riqueza gerada retorna para os cofres públicos. São os royalties, recursos que podem ser usados para financiar serviços e investimentos em benefício à população. A Comissão de Desenvolvimento Urbano da Câmara dos Deputados aprovou uma proposta que destina parte dos royalties para a gratuidade nos transportes públicos do Brasil. A iniciativa é conhecida como Tarifa Zero e deve facilitar o transporte público e a mobilidade.

0: Urbana. Ao apresentar o projeto, o deputado Gilmar Tato, do PT de São Paulo, defendeu que a tarifa zero contribui para a redução da desigualdade social, melhora a qualidade de vida nas cidades e incentiva o uso do transporte coletivo. O relator da proposta, deputado Hildo Rocha, do MDB do Maranhão, defendeu que a mudança na lei dos royalties não trará prejuízos.
1: Não vai aumentar preço de combustível e também não vai diminuir o rendimento das empresas. E vai resolver um grave problema que existe. Porque no momento em que tivermos a tarifa zero de transporte público, as empresas que estiverem trabalhando, seja ela da iniciativa privada, uma concessionária ou uma empresa estatal, vai ter o dinheiro certinho lá todo mês, a tarifa atualizada, para que eles possam fazer um bom transporte público.
0: O projeto que destina parte dos recursos dos royalties de petróleo para a tarifa zero de transporte público segue para análise da Comissão de Viação e Transportes. Da Rádio Câmara de Brasília, Fabielle Pires.
2: Educação.
3: Comissão de Educação aprova projeto de estímulo à integração entre empresas de pequeno porte e ensino profissionalizante. A reportagem é de Maria Neves.
4: A Comissão de Educação da Câmara aprovou o projeto do deputado Júnior Mano, do PSB do Ceará, que busca estimular a integração entre instituições de ensino profissional e as micro e pequenas empresas. Pelo texto, os órgãos públicos responsáveis pela política de educação profissional e tecnológica terão de criar cadastro com vagas de emprego como forma de estimular a contratação dos formados pelas instituições de pequeno porte. Na opinião do relator, deputado Luiz Lima, do Novo do Rio de Janeiro, a iniciativa é importante porque as microempresas e empresas de pequeno porte são as que mais empregam no país, mas também são as que encontram maior dificuldade para a contratação de mão de obra qualificada.
5: A gente tem mão de obra específica escassa que com esse projeto a gente vai ajudar a superar esse obstáculo. A gente está falando de mais profissionalização, que é a vontade dos estudantes. A gente está criando facilidade entre as instituições de ensino, públicas e privadas, para que tenha uma maior interação com o mercado de trabalho.
4: De acordo com o levantamento do SEBRAE, em 2025, as micro e pequenas empresas respondiam por cerca de 97% dos negócios ativos no país, com quase 22 milhões de empreendimentos que seriam responsáveis por 26,5% do Produto Interno Bruto Nacional. Além disso, o estudo aponta que 7 em cada 10 novos empregos formais do país estão nas empresas de micro e pequeno porte. Luiz Lima reforça que quando a educação profissional está em sintonia com as necessidades dessas empresas e articulada com programas de apoio ao empreendedorismo juvenil, há consequências positivas na formação e na integração com o mercado de trabalho. Além da criação do cadastro de vagas em micro e pequenas empresas, a proposta determina que o poder público estimule a abertura de negócios e a formalização de empresas de pequeno porte. A medida ainda prevê a oferta de apoio especial para jovens empreendedores. A proposta ainda será analisada pela Comissão de Constituição e Justiça antes de poder seguir para o Senado. Da Rádio Câmara de Brasília, Maria Neves.
2: Saúde.
3: Comissão de Educação aprova diretrizes para parto humanizado no SUS. A repórter Sofia Peçanha explica como ficou a proposta.
6: A Comissão de Educação da Câmara dos Deputados aprovou o projeto que estabelece diretrizes para tornar mais humanizado o atendimento às mulheres durante a gestação, o parto, o nascimento do bebê e o pós-parto no Sistema Único de Saúde, o SUS. Durante a votação, a comissão alterou o projeto. Em vez de apenas modificar a Lei Orgânica da Saúde para incluir regras específicas sobre o parto humanizado, o novo texto passou a reunir um conjunto mais amplo de diretrizes para atenção à gestação, ao parto, ao nascimento e ao puerpério no SUS. O projeto original previa obrigações mais diretas para os serviços de saúde, com foco na garantia de condições para o parto humanizado e na presença de acompanhante. Já o novo texto amplia esse alcance e passa a organizar princípios gerais de atendimento, com ênfase na autonomia da mulher e na estruturação da rede de atenção materna e neonatal, como ressaltou a relatora da proposta, a deputada Lídice da Mata, do PSB da Bahia.
2: Portanto, esse projeto, ele sintetiza uma contribuição

0: Uma preocupação de deputados homens e deputadas mulheres de diversos partidos. E esta é a riqueza dele. Nós estabelecemos diretrizes que visam humanizar a relação do parto, portanto, da mulher, da parturiente, com os médicos e profissionais que integram aquele momento de sua vida.
1: Entre as medidas previstas estão a garantia da presença de acompanhante escolhido pela gestante durante todo o atendimento, a possibilidade de apoio de doula, o fortalecimento da atuação de enfermeiras obstétricas, obstetrizes e parteiras tradicionais, além da ampliação do acesso à anestesia obstétrica, conforme protocolos do Sistema Único de Saúde. Segundo a relatora, a humanização do atendimento depende da qualificação permanente dos profissionais de saúde e da construção de ambientes mais acolhedores e seguros para mulheres e recém-nascidos.
0: Então, esse é um momento especial na vida da mulher, na vida de uma família, com consequências para o resto da sua vida, né, de um parto bem realizado, confortável, e por isso mesmo ele merece uma série de orientações que foram aqui definidas.
1: O texto final também reuniu contribuições de 57 projetos que estavam sendo analisados em conjunto e que também tratam do atendimento neonatal. Agora a proposta segue para análise da Comissão de Saúde. Da Rádio Câmara de Brasília, Sofia Peçanha.
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3: Comissão aprova projeto que busca evitar cobrança de imposto sobre imposto. A repórter Silvia Munhato explica a questão.
4: A Comissão de Finanças e Tributação da Câmara aprovou proposta que proíbe incluir imposto na base de cálculo do próprio imposto em qualquer esfera de governo. A mudança também foi aprovada na reforma tributária em 2023, no processo de eliminação do ICMS, PIS, COFINS, IPI e ISS. Os novos tributos da reforma, o imposto sobre bens e serviços e a contribuição sobre bens e serviços, serão cobrados apenas no consumo de produtos e serviços, o que garante a não incidência de tributos durante a sua elaboração ou fabricação. O relator, deputado Kim Kataguiri, do Missão de São Paulo, afirma que a cobrança de imposto sobre imposto é uma anomalia brasileira.
5: A gente está vedando isso, impedindo que isso aconteça em qualquer estado, município ou mesmo no âmbito da União, porque de fato é uma anomalia que a gente tem no sistema tributário brasileiro. Não à toa, isso impede tanto investimento aqui no Brasil, principalmente no setor produtivo.
4: A proposta será analisada agora pela Comissão de Constituição e Justiça antes de seguir para o plenário. Da Rádio Câmara de Brasília, Silvia Munhato.
6: Últimas notícias.
7: Rodrigo de Castro, do União de Minas Gerais, comemora a aprovação na Comissão de Constituição e Justiça de proposta de emenda à Constituição que limita a alíquota do IPVA a 1%. Relator da matéria, o deputado explica que o objetivo é reduzir a carga sobre os consumidores.
8: Ela visa beneficiar o consumidor brasileiro, que hoje paga até 4%, em alguns estados 4,5%, e que passará a pagar no máximo 1%. Então, por exemplo, em Minas Gerais, no meu estado, vai haver, que cobra 4%, vai haver uma diminuição de 75% do valor do IPVA. Ela tramitou de maneira recorde na Câmara, na CCJ, e foi aprovada de maneira unânime, ou seja, os deputados da CCJ entenderam que essa PEC diminui o imposto no Brasil e faz justiça tributária.
7: Rodrigo de Castro ressalta que o próximo desafio é aprovar a proposta na comissão especial. O parlamentar considera o atual modelo de cobrança do IPVA dos proprietários de veículos um dos mais injustos do mundo. Termina agora o jornal Câmara dos Deputados, produzido pela Rádio Câmara, com trabalhos técnicos de Wellington Teles e apresentação de Val Monteiro e Paula Bittar. Boa noite.
3: A Voz do Brasil volta na segunda-feira. Boa noite.

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0: É, estamos de volta. Salve, salve, gente buena. Gurizada medonha, gurizada macanuda do extremo sul catarinense, norte e nordeste do Rio Grande do Sul. E é claro, para quem também nos ouve através da internet, pelo nosso app, Rádio Mampituba FM. Pela plataforma no www.mampitubafm.com. Então, seja tu nos ouvindo nos mais próximos ou longínquos rincões. É, pelas ondas do rádio ou pela internet. Te desejamos uma boa noite. É, sextou. E sejam todos bem-vindos. 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Então vamos lá, vamos que vamos, adentre o nosso salão e vamos fandanguear aí nesta noite de sexta-feira, neste último dia do mês de julho. Lá se vai o mês de julho. É, com 18 graus de temperatura, não há probabilidade de chuva, pelo menos no momento. Umidade relativa do ar em 88%. Até deu uma diminuída, pequena diminuída aí na umidade relativa do ar. Ventos de 16 quilômetros por hora. Então tá bueno. Vamos nós, vamos começando a nossa festa fandangueira. E além de atendermos aqui quem adentrou, quem está adentrando ou que vai adentrar ao nosso salão, é, na festa fandangueira temos aí daqui a pouco mais o nosso informativo esportivo, nosso popular papo de futebol. É ali por 22:15. E ali por 22:45 por aí, né? Temos a nossa hora do aniversariante. É, com sorteios. Sorteio para aniversariantes de Sombrio. E quem for sorteado leva aí dois almoços do restaurante São Cristóvão. É, e depois temos o sorteio geral. É, que hoje tem ali, além de também almoços do restaurante São Cristóvão, tem também. É, tem também aí no combo, né? Nesse combo do aniversariante, esse kit do aniversariante, hoje trazendo aí, além de almoços do restaurante São Cristóvão, é, extintor automotivo e luminária de LED, presente do Cláudio Cantor, lá de Araranguá, e também R$250 em Pix. É, esse presente da nossa amiga Dona Laura, lá de Forquilinha. É o presente que foi acumulado aí do. Presentes que foram acumulados aí do mês de junho. E como não apareceu o aniversariante sorteado, né? Aí acumulou aí para este mês de julho. Para finalizar aí, né? Aniversariantes de 29 e 30 de junho ainda estão concorrendo aí aos presentes deste mês de julho. Muito bem, e depois, né? E depois do sorteio da hora do aniversariante, para fechar, né? Para fechar com chave de ouro a nossa semana, o especial Feras da Música Gaúcha, trazendo o grupo Manotaço. Então vamos lá, vamos aos viventes aqui para quem ficamos devendo aqui. Vamos lá, vamos ouvir.
1: Buenas noites, Dom Caio Santos. Eu sou Luiz Antônio, carreteiro lá de Camaquã, no Rio Grande do Sul. De passagem aqui no litoral catarinense, outra vez. Toca para nós aí, se for possível, capitão.

0: Faustino, o Gaúcho e a Pantaneira. Se não tiver, toca Cristo do Laçador, se for possível. Bueno, um abraço e muito obrigado. Vamos oferecer para todo mundo que estiver na escuta aí. Tá bueno?
1: Muito bem, valeu, seu Luiz Antônio, homem do trecho carreteiro. Já parou para descansar e vai estar na escuta, tá na escuta nesse momento, né? Então tá bueno, está lá entre Terra de Areia e... Como é que é Terra de Areia e Tubarão? Ô, Terra de Areia lá para um lado, é aqui pro lado do sul. E Tubarão é subindo, né? Bom, mas não interessa, o importante é que ele já parou e tá nos ouvindo aí. Um grande abraço aí, seu Luiz Antônio. Capitão Faustino, Crise do Laçador, tá bom, seu Luiz Antônio? Vamos lá, quem mais aqui? O Pelicano, que era do trecho também, era caminhoneiro o Pelicano, né? Agora tá no mundo do rodeio, tá lá no Balneário Rincão. Ele pediu uma música aqui, Cavalo Chucro, o da Geneteada, da Geneteada. Eu não sei, eu interpretei aqui como Tordilho Negro, né? Não sei, mas vai pra ele aí o Tordilho Negro, que também foi sugerido aqui pelo seu Pedro Paulo, lá de Dom Pedro de Alcântara. Vamos lá, vamos ouvir.
2: Olá, olá, olá. Eu já fiz a minha parte, né? Já botei no air fryer ali os dois pedacinhos de granito e uma cerveja gelada, né? Faz, ah, o churrasco Catarina. Mas domingão tem mais. Vamos mandar nossa amiga ali que passou agora com o busão ali, a Kelly Colares. Um abraço.
1: Muito bem, Pitoco. Churrasco na air fry, granito na air fry.

Muito bem, também um abraço aqui pro Flávio Figueira. Flávio Figueira e o Cabeça Chata. Lá no Balneário Rincão, né? Tá folgando hoje o Flávio Figueira. Aquele abraço aí, uma boa noite. Depois vai uma dos serranos aí pro amigo, né? Então tá bom, mas eu começo aqui com eles, né? Que voltam ao especial. Que não vem ao especial desde 2024, né? 1º de novembro de 2024. Vamos lá, vamos curtir aqui pra dar só um aperitivo aqui do especial do grupo Manotaço. E aqui tocando um sucesso que eu rodei bastante aqui. Alpargata, véia.

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0: palco é com eles mesmos, né? Muito bem, pro nosso amigo Flávio Figueira. De folga, batendo um papo com o Cabeça Chata. E ligado conosco aqui. Então tá bom, valeu Flávio, um abraço aí. Uma boa noite aí, né? É mais o Tordilho Negro, Walter Moraes, né? Que foi aí pro seu Pedro Paulo lá de Dom Pedro de Alcântara e também pro Pelicano. Pelicano que largou a boleia e se banjou pros rodeios. Se banjou pro mundo do rodeio. Agora tá lá pelo Balneário Rincão, no rodeio, acho que tem rodeio lá no Balneário Rincão, né? Tá por lá o vivente. Muito bem. Quer mais o Capitão Faustino, a crise do laçador? É pro seu Luiz Antônio, que está pernoitando. Pro descanso aí, né? Pro descanso aí nesta noite. Então tá bom, um grande abraço pro amigo aí, bom descanso, né? Pra com certeza de madrugadita sair pro trecho, né? Muito bem, ainda pro Orlando Popular Pitoco no Morro do Cipó aqui em Sombrio. A Kelly Colares e banda, a nova da Kelly Colares, Amor por Vaneira. É, e abrimos com eles que vão abrilhantar aí o 29º especial. Nesta sexta-feira, Grupo Manotaço e a Alpargata Véia. Então tá bom, 22:16. 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Vamos lá, vamos ver quem mais mandou o seu alô aqui, se a gente vai conseguir atender quem pediu. Vamos lá, vamos ouvir.
1: Caio, buenas noites. Caio, buenas noites, amigos e ouvintes da Rádio Mampituba. Caio, eu tô aqui com meu irmão Lau, meu primo Rafa e o meu outro primo Vanderlei, Delei, aqui no São Brás. Estamos fazendo um peixe aqui e coisa, e nós queremos ouvir a música do Baitaca, essa última aí do... Parece que é a última do tal do fogão a lenha, fogão a gás, essa aí do Baitaca. Bota uma... Ou senão, se não tiver essa aí na programação, bota uma outra do Baitaca pra nós aí, tá? Um grande abraço, abençoada noite e um ótimo fim de semana.
0: Muito bem, tem sim. Do fogão a gás, fogão a lenha do Baitaca. Temos sim, seu... José Cardoso, de Torres, bairro Sambral, que tá lá com seu irmão, o Lalau. É o Lau. Então tá bom, vamos lá, vamos que vamos. Quem mais aqui mandou alô? Boa noite, Caio, é Leonita. E é pedindo casualmente a mesma música aí, pedida aí pelo seu José Cardoso. É, o Baitaca, né? É, manda pra todos ligados aí, obrigado, um ótimo final de semana. É, e um abençoado final de semana aí e até segunda. Com as graças de Deus. Então tá bom, amém? É isso, valeu, Leonita. Vamos lá, tia, quem mais aqui? O Lúcio, nosso amigo Lúcio. Tá no sítio, Lúcio.

0: Abraço aí, o Lúcio Crismon Barbosa. É, pede aí o cantador de campanha com o Luiz Marenco. Então tá bom, valeu, um grande abraço pro amigo aí, boa noite. Vamos ouvir.
1: Oi, aí tio Caio, como é que tá, meu amigo? Tudo tranquilo? Andrigo Camacuã, andava sumido aí, mas tamo de volta aí. Andei uns dias por casa aí, fazendo um interior aí, mudemos de empresa, né? Depois de 8 anos de casa aí, mudemos de empresa aí. Mas estamos bem felizes aí de casa nova aí, de máquina nova aí, acelerando aí, amassando o tapetão como sempre. Tá bueno? Tamo indo aí no tal do Pelotas aí, chegando em Tapes aqui, daqui a pouquinho estamos passando Camacuã ali, tá? E aí o pernoite vai ser no Pelotas e amanhã até o meio-dia retornemos às casas pra ver o kit família. Tá bom, meu amigo? Se puder tocar pra nós aí, pra bailar decolatada com César Oliveira e Rogério Mello aí. Oferece pra toda essa gauchada aí. Tá, meu amigo? Um abraço aí, bom fim de semana e fica com Deus aí.
0: Muito bem, grande amigo Andrigo Popular Camacuã. Já estávamos sentindo falta do amigo aqui na barra de rolagem, Andrigo. Não vai te perder aí pela Fena Doce aí em Pelotas, né? Tá no clima aí da Fena Doce aí, né? É, cuidado com a diabetes. Um abraço, Andrigo. Bom, vamos lá, vamos conferir, né? Antes de atendermos aqui as sugestões dos amigos, vamos lá, vamos conferir o nosso informativo esportivo. 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Muito bem, vamos começando pela Série B do Campeonato Brasileiro. Está abrindo aí nesta sexta-feira, já abriu, na verdade, nesta sexta-feira. A 21ª rodada, né? Muito bem, mas tô algo estranho aqui. Tinha um jogo aqui marcado para as 19h30 entre Operário e São Bernardo. Deixa eu ver o que rolou aqui. Não tem nem o placar aí do jogo, tá? Só diz aqui pré-jogo. Ah, tá bom, seu cavalinho, acho que errou aqui as datas dessa rodada, né? É, na verdade, a data dessa 21ª rodada é lá pelo dia 7. É, eu fui pra sequência aqui da 20ª rodada e não observei a data aqui, mas essa rodada aí, então, acontece lá a partir do dia 7 de agosto, né? Então tá bueno, vamos lá, vamos em frente aqui. Série A do Campeonato Brasileiro, que parou ontem aí, né? Parou ontem aí porque no final de semana temos Copa do Brasil. É, então, os jogos de ontem aí, Curitiba 0, Cruzeiro 1. Corinthians e Atlético Paranaense empataram em 0-0. Foram os jogos de ontem aí do Campeonato Brasileiro, da Série A. É, na 21ª rodada, que tem jogos aqui que não tem datas marcadas, como por exemplo, né? É, Botafogo e Grêmio, que vai acontecer no Nilton Santos, mas não tem data ainda, assim como São Paulo e Santos, clássico paulista. Na Arena MRV, Atlético Paranaense e Bragantino, a data também não está aqui. Chapecoense e Vasco da Gama na

Arena Condá. Esses quatro jogos aqui vão ter datas a serem marcadas ainda, né? Então vamos lá, vamos para a Copa do Brasil, oitavas de final da Copa do Brasil, né? Amanhã, jogos de amanhã, às 17:30, Vasco da Gama e Fluminense. Também vamos ter aí na Arena MRV Atlético Mineiro e Juventude às 19:30. Indo em frente aqui, ainda amanhã sábado, Santos e Remo se enfrentam às 21 horas. Jogos de amanhã e três jogos amanhã pela Copa do Brasil. No domingo teremos Palmeiras e Fortaleza às 16 horas, né? De domingo. 18 horas, Mirassol e Grêmio. Às 18:30 de domingo, Chapecoense e Cruzeiro. 19:30 de domingo, Internacional e Corinthians. E fica um jogo aí para segunda-feira entre Atlético Paranaense e Vitória. São os jogos de ida aí da Copa do Brasil, né? São jogos de ida e volta. Muito bem, então vamos dar uma campeada aqui nas principais manchetes esportivas do jornal Correio do Povo lá de Porto Alegre. O Grêmio recusa aí a proposta do Corinthians pelo zagueiro Wagner Leonardo, né? Que está nos planos aí de Luiz Castro. Luiz Castro no tricolor. Porque tá feia a coisa do Grêmio, tá feia a coisa do Grêmio no que diz respeito à zaga, né? Vamos lá, desfalcado e na bronca com o próprio gramado. É como chega aí o Corinthians para enfrentar o Inter. O primeiro jogo das oitavas de final da Copa do Brasil marca o reencontro aí de rivais do futebol brasileiro. O Timão tem problemas no ataque para jogar no Beira-Rio. Indo em frente aqui. O Vozinha, que fez sucesso aí na Copa do Mundo, adia a chegada ao futebol chileno por motivos pessoais. Atraso na contratação do goleiro ex-Copa do Mundo gera rumores aí sobre o destino do jogador, né? Vamos lá, já no futebol feminino, Grêmio, Inter e Juventude disputam aí a 14ª rodada do Brasileirão Feminino neste final de semana. As mosqueteiras encaram o América Mineiro no sábado, amanhã. No domingo, as gurias coloradas e as esmeraldinas visitam aí o Palmeiras, né? Palmeiras e Santos, respectivamente.

Bom, que a última manchete aqui, o Grêmio não terá zagueiro para enfrentar o Mirassol. É o do Tricolor visita o Leão Caipira neste domingo às 18 horas. É no duelo de ida aí das oitavas da Copa do Brasil. É, o Grêmio não poderá contar aí com Kahneman. Ah, o Kahneman, vou te contar, né? É, o Kahneman acho que já deu o que tinha que dar no Grêmio, né? É um ídolo, né? É um cara que ajuda no vestiário, é um cara de garra, mas em campo, né? Em campo já, acho que já não dá mais pro Kahneman, né? É, o Kahneman é aquilo que eu sempre digo. É, ele aí acaba prejudicando o time, né? Ou é amarelado, ou é expulso. É, não vai poder duelar aí com o Mirassol, né? É, domingo às 18 horas lá no estádio Maião. É, o zagueiro cumprirá suspensão após ser expulso diante do Confiança.

Nossa, na fase anterior do torneio nacional, né? É, na fase anterior aí da Copa do Brasil, o Kahneman acabou sendo expulso. Kahneman sendo o Kahneman, né? Aliás, no jogo contra o Bolívar, Kahneman sendo o Kahneman. Mais alguma coisa aqui? É isso, fechou. É, fechando aqui o nosso informativo esportivo com as manchetes esportivas do jornal Correio do Povo lá de Porto Alegre. Para o nosso Papo de Futebol, que tem o oferecimento de tintas Luxton.

depois, mais um depois. A dupla César Oliveira e Rogério Melo pra bailar decolatada. Pro nosso amigo Andrigo. É que tá de máquina nova, de empresa nova. É isso, meu amigo. Um abraço, boa sorte aí na nova empresa, na nova empreitada. Deve estar pernoitando lá por... Ah, ele disse que estava quase em Camaquã. Bom, então não sei onde anda. Mas parece que andou lá por Pelotas, lá pela terra da Fena Doce, né? Que tá rolando lá na cidade de Pelotas. Então tá bom, valeu, Andrigo. Andava meio sumido. É, quem também anda meio sumido, Fiotão, né? Fiotão. Muito bem, ainda rolou Baitaca, fogão a gás ou a lenha. É pro São José Cardoso, lá em Torres. É pra ele e o Mano.

0: também na mesma sugestão aí da Eleonita lá de Nova Veneza. E ainda rolou Luiz Marenco e o cantador de campanha. É, o Lúcio disse que tava lá só no Mocotó. Seu Mocotó aparecendo um café com leite, ô Lúcio. Então tá bueno. E dele, Mocotote. Grande abraço aí, amigo Lúcio. Está no seu paraíso neste momento, né? Acampado no seu paraíso. Ah, muito bem. O Andrigo me responde que tá indo lá pra Fena Doce. Tô te sacaneando, né, ô Rodrigo? Que barbaridade. Vamos lá, vamos ver quem mais mandou um alô aqui.
1: Fala, tio Caio, aqui é o Fusqueta. Tenho aqui na região de Criciúma, rodando aqui. Eu e minha esposa saímos de uma festa agora aqui do serviço dela. Eu queria pedir pra ti aí uma música aí, rápido e fandango aí com o Matiz. Pegou mandar pro amigo aí. E mandar pra todos vocês da rádio aí, pra gurizada tudo aí da região.
0: Muito bem, eu acho que eu não vou conseguir te atender, ô Edmilson. Vamos ver se dá um tempinho aqui, né? É, depois do intervalo aqui, vamos tentar rapidinho aqui atender o Edmilson, que já vem aí a hora do aniversariante. É, e depois temos o especial Feras da Música Gaúcha.
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0: Muito bem, vamos lá, meu amigo Edmilson, vou ficar te devendo, né? Até porque para te atender, eu teria que também atender aqui o Manuel lá de Criciúma, né? Que também pediu uma aqui, né? Diz ele, boa noite. Quero oferecer uma música aí para minha esposa Silviana. Muito bem, também vou ficar te devendo aí, ô Manuel. É hora de homenagearmos os aniversariantes. E aí, se eu atender vocês, vou atrasar tudo aqui. O especial tem que ser no mínimo uma hora, né? O especial Feras da Música Gaúcha tem uma certa prioridade, né? No mínimo uma hora. Bom, então, vamos lá, vamos. Chegando para a hora do aniversariante, que hoje temos dois sorteios, né? Além disso, ainda temos dois sorteios aí. É. Para fazermos aqui dos presentes da hora do aniversariante. Vamos lá, vamos começando homenageando aqui o seu Antônio dos Santos, lá do Balneário Gaivota, que completou 85 invernos no dia 19.

de julho. Dá os fogos aí pro seu Antônio dos Santos. Um grande abraço aí. Parabéns, atrasado, antes tarde do que nunca. É, outro atrasado aqui vem do Andrei Copanote, lá de Bom Jardim da Serra. O primo do Andrei, o Luiz Aguimar Henrique, lá, também lá de Bom Jardim da Serra, completou o aniversário no dia 22 de julho, que foi numa quarta-feira. Então, parabéns, atrasado aí também. E o seu Buja Pereira, homenageando aí o Moacir, é o Moacir Pereira Santos, lá de Mampituba, que completou aniversário anteontem, quarta-feira, né? Dia 29 de julho, então, parabéns aí também. Os fogos aí para os nossos aniversariantes. E é claro, homenageando quem não, né? Quem completou o aniversário, que não teve o seu nome registrado, mas que também, né? Completou o aniversário aí neste mês de julho. Não temos o programa no sábado e domingo, então aproveitamos também para homenagearmos os aniversariantes de 1º e 2 de agosto. Esses destas datas aqui, que inclusive eu não tenho registro de ninguém de primeiro e 2 de agosto, é claro, já vão estar no mês de agosto aí para concorrer lá no final de agosto, né? Parabéns para todos, homenageando os nossos aniversariantes com o Gaúcho Pachola. E o parabéns, compadre. Já já vem o primeiro sorteio, que é só para Sombrio, para aniversariantes de Sombrio.

0: na geladeira.
1: Muito bem, vamos lá, vamos aos aniversariantes de Sombrio.
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1: Que não são muitos, né? Foram poucos aniversariantes aí neste período, né? Que anunciamos desde o início da semana, então foram poucos aniversariantes aqui de Sombrio. É, e quem vai almoçar no restaurante São Cristóvão e levar quem quiser, aliás, levar uma outra pessoa, um acompanhante, seja ela ou ele, é o Cledeir do Nascimento, que fez aniversário no dia 30 de junho. É, no dia 30 de junho. É, aniversariantes de 29 e 30 de junho também concorriam aí aos presentes. Então, apareça no restaurante São Cristóvão, Cledeir do Nascimento. Leve uma acompanhante ou um acompanhante, né? Aí é da tua escolha. É, são dois almoços. Tá bueno? Um grande abraço pro amigo aí. Com certeza será muito bem recebido lá pelo seu Rogério e pela dona Maristela. Vamos lá, hora do sorteio geral. É hora do sorteio geral. Vamos abrir o outro cofre.

0: Muito bem, para este... para esse sorteio, além de almoços do restaurante, vai estar recheado aí o kit de... O kit do aniversariante a ser sorteado agora, né?
1: Padre Velho.
0: Almoços do restaurante São Cristóvão. Extintor automotivo e luminária de LED. Esse é um presente do amigo Cláudio Cantor lá de Araranguá. E da dona Laura lá de Forquilinha. R$250 em Pix. Então, vamos lá, vamos ver quem aqui aberto o cofre.
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0: Vamos abrir a papeleta. Vamos ver quem aí, quem é o sortudo ou sortudo. Tudo, né? Vamos lá.
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0: O Emanuel de Turvo.
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0: Emanuel de Turvo homenageou quem aqui?
1: Parabéns. Saúde.
0: Ah, o amiguinho Emanuel. Que coisa. Não tava nem reconhecendo aqui. A avó Marculina.
1: A
0: avó Marculina Peruc Senin. A dona Marculina que esteve aniversariando na quarta-feira. Quarta-feira, dia 29, né? A dona Marculina, que é lá de Forquilinha. Então, dona Marculina ganha aí os almoços do restaurante São Cristóvão. Ganha também o extintor automotivo e luminária de LED. E R$250 em Pix.
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0: Então vamos aguardar aí, né? Vamos aguardar aí a aniversariante se manifestar. E recebeu aí a homenagem do neto Emanuel.
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0: Lá daí topava dois, Turvo. Aí, amiguinho Emanuel. Deu sorte pra vovó aí. Com certeza ela vai querer te levar junto aí pra almoçar, né? Mas os presentes são pra vovó. Aliás, a dona Marculina completou 94 anos, se não me engano, né? Muito bem, então parabéns pra ela, muita saúde, né? Muitas alegrias. E tá feito aí o sorteio do mês de julho, que tá se indo, né? Parabéns para todos, muita saúde, muita paz, muitas alegrias, que Deus esteja abençoando, iluminando a todos, que lhes dê saúde e longa vida e que nunca lhes falte amor no coração. Aliás, por coincidência aqui, né? A dona Marculina, que mora lá em Forquilinha, ganha aí um dos presentes da dona Laura, que também é lá de Forquilinha, né?
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0: Muito bem. Vamos lá, vamos ver o que disse o Edmilson aqui. Quando falei que não ia dar tempo de rodar a música dele.
3: Tranquilo, tio Caio. Tranquilo, não tem problema. Temos tudo junto aí. Tem uma boa noite de serviço, restante de noite de serviço pro senhor aí.
4: Vou atrasar.
3: E não tem problema. Temos tudo junto.
0: Muito bem, valeu Edmilson, obrigado pela compreensão aí. E de Inhapa, vai pra ti. Pra ti e a esposa aí, um repertório bueno que já vem aí com o grupo Manotaço no especial Feras da Música Gaúcha. Mais alguém mandou alô aqui.
5: Boa noite, Caio Santos, tudo certo? Olha só, sem Instagram, porque faz anos que eu te escuto nessa rádio e eu queria te seguir no Instagram ou no Facebook. Sim,
0: mas seguir
5: ali.
0: Pra quê?
5: Se tu tiver...
0: Quer ficar me perseguindo?
5: Fala pra nós aí. Um abraço.
0: Quer ficar o quê? Me perseguindo? Sinceramente. Olha, eu até tenho por ter. Na verdade, eu quase nunca vejo, okay, o meu Instagram. Mas tá bom, um abraço aí pro amigo, né? Que quer me perseguir no Instagram. Não, perseguição não, né?

0: Bem, olha o Sérgio Senna, que é o filho da dona Marculina, já tava de orelha em pé lá, né? Já sabe que a dona Marculina foi a ganhadora dos presentes aí. Então, Tabana, é isso, fechando a festa fandangueira, já vem aí o especial Feras da Música Gaúcha.
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Muito bem, antes de ir aqui direto ao releasing aqui do Grupo Manotaço, deixa eu mandar um alô aqui que o Sérgio Ceni pediu que eu mandasse um abraço, um beijo especial aí pra dona Marculina Peruque Senin, ganhadora dos presentes aí da hora do aniversariante. O filho já é sabedor, o neto também já é sabedor, o neto Emanuel deve ter ficado muito faceiro aí também com a premiação, os brindes aqui da nossa hora do aniversariante do mês de julho, e vão especialmente aí para dona Marculina. Um grande abraço, muita saúde para ela, que Deus abençoe aí e que ela faça bom uso aí dos presentes. Muito bem, vamos lá. Esse grupo que é lá das bandas de Tapejara, lá no Rio Grande do Sul, não sei se eles estão sediados atualmente lá em Tapejara, né? Lá de Tapejara, no Rio Grande. Esses dias até bati um papo com o Paulo Fogaça, que é integrante do grupo já há algum tempo, né? Eu não lembro, acho que o Paulo Fogaça mora em outro lugar, né? Mora aqui por Santa Catarina, se não me engano. Mas o grupo é a origem lá de Tapejara, né? Surgiu lá por 88 esse grupo, é das antigas, né?

0: e que tem vários sucessos aí. Vários sucessos emplacados. É, aqui diz, aqui é um álbum, não, eu pensei que fosse 25 anos, não, tem mais, né? Se surgiu lá por 88, tem muito mais. Ali pelas bandas de 40 anos por aí, mais ou menos por aí, né? Então é isso, é o que vamos curtir de agora até a meia-noite. É, sucessos aí como Diploma de Campeiro, é, Farejando Algum Fandango, Vaneira Traquejada, é, Campeiro e Cantador, só os sucessos mesmo do grupo aqui nesse repertório, né? Estilo de Domingo, Baio Crina de Seda, é, dos trabalhos mais novos, Pra Se Ouvir Tomando Mate. Enfim, são vários sucessos, a gente vai começar até com uma das músicas do trabalho mais recente do grupo Manotaço. Bom, e assim, vamos agradecer o carinho e a audiência de todos os amigos, desejar a todos aí um ótimo final de noite aí com o grupo Manotaço e desejar a todos um ótimo final de semana. Segunda-feira estaremos de volta, se Deus quiser. Beijo no coração de todos do amigo Caio Santos e vamos lá. E que ronquem as cordionas.
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1: Entra no ar pela rede de comunicação cooperativista, o informativo agropecuário da Vecoagro, Federação das Cooperativas Agropecuárias do Estado de Santa Catarina.
0: Alô, amigos de Santa Catarina, eu sou o Renê Roberto e essas são as principais manchetes da semana. Brasil amplia participação na governança da Aliança Cooperativa Internacional das Américas. Cooperativas ampliam alternativas de investimentos para diferentes objetivos financeiros. Sistema FAESC Senar, programa 517 treinamentos gratuitos para agosto em todo o estado de Santa Catarina. A BPA, Associação Brasileira de Proteína Animal, projeta a recuperação da suinocultura brasileira. E ainda teremos o boletim do Agro Direto de Brasília e o comentário da semana com Ivan Ramos.
3: Em um país com tantos desafios sociais, é difícil saber até que ponto o voto é motivado pela consciência, pela necessidade ou por conveniência momentânea. No agronegócio e no cooperativismo, apesar da relevância econômica e social desses setores, ainda há carência de representantes efetivamente comprometidos com suas demandas.
0: Este comentário na íntegra, estas e outras notícias logo após a nossa mensagem cooperativista.
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1: Conselho de Administração da ACI, Aliança Cooperativa Internacional das Américas, realizou nesta semana mais uma reunião de trabalho para discutir os preparativos da 17ª Assembleia Regional e das atividades da ACI programadas para setembro no Panamá. Entre os principais temas estiveram o andamento do processo eleitoral da entidade, a organização das assembleias dos comitês setoriais, a programação do evento regional e aspectos relacionados à participação das organizações cooperativas dos países membros. O cooperativismo brasileiro foi representado pelo coordenador de relações internacionais do sistema OCB, João Pena, e participou da reunião como conselheiro suplente, e por Marcos Cunha, diretor de gestão de saúde, regulação e eventos da Unimed Brasil, que atua como conselheiro titular no colegiado. Grande parte da pauta foi dedicada aos preparativos da Assembleia Regional, marcada para ocorrer entre 13 e 18 de setembro na cidade do Panamá. Os conselheiros analisaram a programação preliminar do evento. Também foram apresentados detalhes sobre inscrições, logística, orçamento e mobilização dos países membros. Outro tema de destaque foi o relatório do Comitê Eleitoral, responsável por acompanhar as eleições da entidade. Foram apresentadas as candidaturas já homologadas, debatidas as vagas ainda em aberto em alguns comitês temáticos e aprovada a prorrogação do prazo para novas inscrições em cargos específicos. O conselho também validou a candidatura de José Alves de Souza Neto à presidência da ACI das Américas e aprovou a convocação oficial da Assembleia Regional. João Pena também passou a integrar agora o Comitê Eleitoral da ACI das Américas, a função de vogal, grupo responsável por acompanhar o processo de candidaturas e garantir a observância das regras eleitorais da organização. Para ele, a participação do Brasil nas instâncias de governança da ACI Américas fortalece o diálogo regional e amplia a contribuição do cooperativismo brasileiro para a construção das estratégias do movimento no continente. Afirmou, a preparação para a Assembleia Regional envolve decisões importantes para o futuro da organização. Acompanhar esse processo de perto permite compartilhar experiências, contribuir para o aprimoramento da governança e ampliar a presença do Brasil nas discussões estratégicas do cooperativismo internacional. Brasileiro está ampliando a forma de investir. De acordo com o estudo Raio X do Investidor Brasileiro 2025, da Associação Brasileira das Entidades de Mercados Financeiros e de Capitais, Ambima, em parceria com o Datafolha, cerca de 27 milhões de pessoas já investem em dois ou mais produtos financeiros, movimento que demonstra uma busca crescente por alternativas que conciliem segurança, liquidez, rentabilidade e planejamento de longo prazo. Nesse cenário, a poupança continua sendo uma das aplicações mais presentes na carteira dos brasileiros, ao lado de outras modalidades que atendem diferentes objetivos financeiros. Aqui em Santa Catarina, as cooperativas acompanham essa evolução ao oferecer um portfólio de investimentos pensado para diferentes momentos da vida financeira, reunindo opções para quem deseja formar uma reserva de emergência, proteger o patrimônio ou planejar objetivos de médio e longo prazos. Especialistas em educação financeira orientam que a escolha de um investimento deve considerar fatores como liquidez, prazo, nível de segurança e objetivos de cada aplicação. É esse comportamento que as cooperativas observam entre seus cooperados e buscam atender por meio de um portfólio diversificado. Para quem busca simplicidade e acesso rápido aos recursos, a poupança continua sendo a alternativa tradicional para a formação de uma reserva financeira. Já os investimentos de renda fixa atendem quem procura previsibilidade de rendimentos e diferentes prazos de aplicação. No modelo cooperativista, cota capital fortalece o patrimônio da instituição e permite ao cooperado participar da distribuição dos resultados conforme deliberação em assembleia. Já a previdência privada é indicada para quem pretende construir patrimônio e complementar a renda no longo prazo. Entre as modalidades oferecidas pelas cooperativas, o RDC diário atende quem busca manter recursos disponíveis sem abrir mão do rendimento. A modalidade oferece liquidez diária, com resgate imediato e rentabilidade competitiva, tornando-se uma alternativa para pessoas e empresas que precisam administrar o fluxo de caixa com flexibilidade e segurança. O cooperativismo de crédito, investir vai além da escolha de um produto financeiro. Além da busca por rentabilidade e segurança, os recursos movimentados contribuem para o desenvolvimento das comunidades onde a instituição atua. Os resultados retornam aos cooperados e ajudam a fortalecer a economia local, ampliando o acesso ao crédito, incentivando novos negócios e promovendo o desenvolvimento regional. Com uma oferta diversificada de investimentos, as cooperativas reafirmam seu compromisso de oferecer alternativas que acompanham as diferentes fases da vida financeira dos cooperados, sempre com foco em segurança, confiança e desenvolvimento sustentável. E a seguir, depois da nossa mensagem cooperativista, vem aí as notícias da semana do Senar. Aguardem.
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1: Comunidade Rural, o espaço do Senar Santa Catarina, Serviço Nacional de Aprendizagem Rural.
2: Serviço Nacional de Aprendizagem Rural de Santa Catarina, Senar, órgão vinculado à Federação da Agricultura e Pecuária do Estado, FAESC, em parceria com os sindicatos rurais, programou 517 treinamentos gratuitos para o mês de agosto. A agenda alcança todas as regiões do estado e reúne ações de formação profissional rural, FPR, e promoção social, PS, com conteúdos relacionados à produção agropecuária, gestão, segurança, tecnologia, alimentação, saúde e geração de renda. A região sul do estado concentra o maior número de capacitações com 124 treinamentos. A sequência parece um Norte com 98, Vale do Itajaí 78, Planalto Serrano 62, Meio Oeste 59, Oeste 49 e Extremo Oeste 47 atividades. A programação de formação profissional rural atende às demandas práticas das propriedades e acompanha as transformações do setor agropecuário. Entre os cursos com maior presença na agenda estão emissão de nota fiscal eletrônica do produtor rural com 18 turmas, jardineiro e mulheres do agro, inteligência emocional com 16 cada. Contratação correta e segura mão de obra na propriedade rural com 14. Segurança e saúde no trabalho com agrotóxicos, NR31 com 13 e soldador arco elétrico com eletrodo revestido com 12. Na área de promoção social, a agenda contempla atividades que contribuem para a segurança alimentar, a saúde, bem-estar e a diversificação da renda das famílias do campo. Conservas de frutas, hortaliças e temperos e produção caseira de pães e biscoitos terão 18 turmas cada. Confeitaria e primeiros socorros aparece com 15 capacitações. Produção caseira de massas para congelamento com 13. Artesanato com pintura, boas práticas de manipulação de alimentos e artesanato de costura em tecidos com 12 e turmas cada. Superintendente do Senar Santa Catarina, professor Gilmar Antônio Zanlucchi, destaca que a capacitação permite ao produtor aperfeiçoar processos, reduzir riscos e tomar decisões com maior segurança. Afirmou, os treinamentos foram estruturados para atender necessidades concretas das propriedades e das comunidades rurais. O produtor encontra conhecimentos que podem ser aplicados na produção, na gestão, no uso de tecnologias e na organização do negócio. Essa formação, disse ele, amplia a autonomia das famílias, melhora a eficiência das atividades e abre novas possibilidades de renda. Finalizou Zanlucchi. Já para o presidente do Sistema FAESC Senar, José Zeferino Pedroso, a qualificação contínua constitui um dos pilares para o fortalecimento da agropecuária catarinense. E destacou, o campo exige conhecimento técnico, capacidade de adaptação e atenção permanente às mudanças no mercado. Cada treinamento representa uma oportunidade para aperfeiçoar o trabalho, aumentar a produtividade, preservar a segurança e assegurar a continuidade das propriedades. Os treinamentos são gratuitos e destinados aos produtores, trabalhadores rurais e seus familiares. Informações sobre datas, locais, disponibilidade de vagas e inscrições pode ser obtidas nos sindicatos rurais de cada município ou no site do Sistema FAESC Senar Santa Catarina.
1: Agora, direto de Brasília, as informações do agro e do cooperativismo com Catherine Heights.
3: Olá, agroamigo, esse é o Chimarrão 360 em parceria com a Fecoagro para a gente falar das principais pautas da semana na política e também no agronegócio. E olha, essa semana a gente viu mais uma vez que o agro precisa de três coisas ao mesmo tempo: crédito para produzir, mercado para vender e previsibilidade para investir. No crédito, o destaque veio do Conselho Monetário Nacional, que aprovou uma linha de 10 bilhões para inovação tecnológica no campo. A ideia é financiar a aquisição de tecnologias nacionais voltadas à modernização da produção agropecuária. E aí podem contratar produtores rurais, pessoas físicas, pessoas jurídicas e também cooperativas agropecuárias. E esse ponto é bem importante, porque também chama a atenção o crescimento das cooperativas de crédito no financiamento rural. Segundo dados do próprio Banco Central, as cooperativas já alcançaram 153 bilhões na carteira rural e agroindustrial destinado a pessoas físicas. E 73% dessa carteira está concentrada entre pequenos e médios produtores. Isso mostra o peso do cooperativismo financeiro para o agro, especialmente nos estados do sul, onde a relação de proximidade com o produtor faz muita diferença. E quando o crédito fica mais caro, mais seletivo ou mais difícil no banco tradicional, a cooperativa passa a ter um papel muito estratégico. Mas o dado que acende um alerta é também outro, porque cerca de 88% das operações rurais das cooperativas não tem seguro agrícola e esse é um risco muito grande. Crédito sem seguro deixa o produtor e instituições financeiras muito expostos ao clima. Por isso, crédito e seguro precisam andar juntos. No comércio exterior, a preocupação da semana

0: veio principalmente do tarifaço nos Estados Unidos. A cadeia do tabaco está em alerta e pede justamente ao governo para que tente incluir na lista de tarifa das exceções. Segundo a estimativa do setor, o Brasil pode perder até 100 milhões de dólares em exportações, se essa sobretaxa for mantida. E essa conta tem um impacto direto com os estados do sul, em que o tabaco tem uma forte ligação, principalmente com a agricultura familiar. Já na piscicultura, a notícia foi um pouco melhor. O filé fresco ou resfriado da tilápia brasileira ficou fora da tarifa adicional de 25% nos Estados Unidos. A tilápia inteira, fresca, resfriada ou congelada também, entrou nas exceções. O filé congelado, no entanto, seguirá sujeito à cobrança. E essa decisão preserva parte importante das exportações brasileiras, já que o filé fresco concentra boa parte do envio ao mercado americano. Eu fico por aqui, mas na semana que vem eu volto com mais informações da política de Brasília que reflete no agronegócio.
1: E a seguir, depois da nossa mensagem cooperativista, vem aí as notícias do mercado agropecuário. Aguardem. A agricultura catarinense é uma das mais dinâmicas, diversificadas e competitivas do Brasil. Seu desenvolvimento e sua modernização contam com o apoio da Federação da Agricultura e Pecuária do Estado de Santa Catarina e do Serviço Nacional de Aprendizagem Rural Senar Santa Catarina. A FAESC, em perfeita sintonia com os sindicatos rurais, promove a defesa técnica e política do agronegócio Barriga Verde. E o Senar qualifica e capacita os produtores rurais e suas famílias para a permanente busca da eficiência no campo. FAESC e Senar, instituições a serviço do setor primário da economia catarinense.
2: As notícias do mercado agropecuário.
1: A suinocultura brasileira deve iniciar um processo de recuperação em 2027, após um período de acomodação da oferta e da pressão sobre as margens dos produtores em 2026. A avaliação foi apresentada pelo presidente da Associação Brasileira de Proteína Animal, a BPA, Ricardo Santin, durante evento com a imprensa para divulgação de projetos setoriais. Segundo Santin, o setor entrou em 2026 depois de 2 anos de forte rentabilidade, movimento que estimulou a expansão da produção. Esse avanço da oferta acabou pressionando os preços pagos ao produtor independente ao longo do ano. A avaliação do presidente da BPA, o ajuste da oferta da suinocultura ocorre de forma mais lenta do que na avicultura, devido ao ciclo de produção mais longo dos animais. Por isso, a acomodação do mercado deve avançar gradualmente ao longo do segundo semestre. Santin também destacou a continuidade da demanda externa e citou ações de promoção comercial em mercados como as Filipinas, apontadas por ele como o principal destino da carne suína brasileira. Na avaliação do executivo, a combinação entre exportações aquecidas, ajuste gradual da produção e crescimento do consumo doméstico devem melhorar as condições do setor no próximo ano. A projeção da BPA indica um 2026 marcado por acomodação de oferta e pressão sobre as margens, com perspectiva de recuperação da suinocultura brasileira em 2027, sustentada pelo ajuste produtivo e pelo desempenho das vendas externas. Fertilizantes desempenham um papel fundamental na produção de alimentos, mas ainda são alvo de dúvidas e informações equivocadas entre a população. Uma pesquisa realizada pelo Instituto de Pesquisa IPESO, a pedido da Nutrientes para a Vida, NPV, mostra que muitos brasileiros ainda confundem fertilizantes, adubos e defensivos agrícolas e conhecem apenas superficialmente a função desses insumos na agricultura. Diante desse cenário, o engenheiro agrônomo e coordenador geral e científico da Nutrientes para a Vida, NPV, Walter Casarim, esclarece 5 dos principais mitos e verdades sobre os fertilizantes e explica como seu uso está relacionado à produtividade, à fertilidade do solo e à sustentabilidade da produção agrícola. Fertilizantes e agrotóxicos são a mesma coisa? Mito: fertilizantes e defensivos agrícolas possuem funções distintas. Enquanto os fertilizantes fornecem nutrientes essenciais para o desenvolvimento das plantas, como nitrogênio, fósforo e potássio, os defensivos agrícolas são utilizados para proteger as lavouras contra pragas, doenças e plantas daninhas. Fertilizantes empobrecem o solo? Mito: segundo Casarim, os fertilizantes têm justamente a função de repor os nutrientes retirados do solo durante cada safra. O empobrecimento ocorre quando esses nutrientes não são repostos adequadamente ou quando há manejo inadequado da área agrícola. Fertilizantes ajudam a preservar as florestas? Verdade. Ao aumentar a produtividade nas áreas já cultivadas, os fertilizantes contribuem para produzir mais alimentos sem a necessidade de ampliar continuamente a área agrícola, reduzindo a pressão sobre os ecossistemas naturais e favorecendo a conservação ambiental. Quanto maior a quantidade de fertilizantes, maior será a produção? Mito. A produtividade depende do equilíbrio nutricional da lavoura. O excesso ou a deficiência de nutrientes pode comprometer o desenvolvimento das plantas. A recomendação deve considerar análise do solo, exigências da cultura e estágio de desenvolvimento para garantir eficiência no uso dos fertilizantes. A agricultura orgânica não utiliza fertilizantes? Mito. Sistemas orgânicos também utilizam fertilizantes, porém provenientes de fontes autorizadas pela legislação, como compostos orgânicos, esterco e minerais naturais. Independentemente

0: parte do sistema de produção, todas as plantas necessitam de nutrientes para crescer e produzir. Casarim destacou ainda que os fertilizantes devem ser vistos como parte de um conjunto de tecnologias voltadas à produção sustentável. Segundo ele, esses insumos não substituem práticas como conservação do solo e manejo adequado, mas contribuem para aumentar a eficiência produtiva, reduzir perdas e utilizar os recursos naturais de forma mais racional. Para o especialista, ampliar o acesso às informações técnicas confiáveis é essencial para qualificar o debate sobre a agricultura sustentável. Quando utilizados de forma correta, os fertilizantes ajudam a manter a fertilidade do solo, aumentam a produtividade das lavouras e fortalecem a segurança alimentar, conciliando produção agrícola e conservação ambiental. E a seguir, depois da nossa mensagem cooperativista, o comentário da semana com Ivan Ramos. Hoje com o título, vem aí mais um pleito eleitoral. Estamos preparados para escolher? Aguardem.
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3: Estamos entrando no mês de agosto, período em que, nos anos eleitorais, são definidas as candidaturas para o pleito de outubro. As convenções partidárias oficializam os nomes que disputarão a presidência da República, os governos estaduais, o Senado Federal, a Câmara dos Deputados e as Assembleias Legislativas. Trata-se de mais uma oportunidade para o exercício da democracia, em que o eleitor decide os rumos do país e dos estados para os próximos 4 anos. Há, no entanto, muita controvérsia sobre os resultados das eleições, não apenas em relação à transparência e à moralidade do processo, mas também quanto ao discernimento do eleitor na escolha dos candidatos. Em um país com tantos desafios sociais, é difícil saber até que ponto o voto é motivado pela consciência, pela necessidade ou por conveniência momentânea. Resta a reflexão sobre o que existe de maturidade suficiente para eleger pessoas competentes e comprometidas com a causa pública. Faz parte do processo democrático que qualquer cidadão apto possa concorrer e que o eleitor tenha o direito de escolher, acertando ou errando. Afinal, toda escolha traz consequências. Para os cargos do Poder Executivo, especialmente quanto a candidatos à reeleição, é importante avaliar se as decisões tomadas beneficiaram a maioria da população, sem privilégios ou discriminações, e se os projetos apresentados têm caráter de Estado ou se atendem apenas aos interesses de um mandato ou de uma eleição. Já no Poder Legislativo, cabe analisar se os deputados e senadores atuaram em favor do interesse coletivo ou se priorizaram interesses individuais, partidários ou ideológicos. Cada segmento da sociedade tem o direito de apoiar candidatos que apresentem seus interesses ou que representem seus interesses nas esferas de decisão do poder público. No agronegócio e no cooperativismo, apesar da relevância econômica e social desses setores, ainda há carência de representantes efetivamente comprometidos com suas demandas. Embora existam frentes parlamentares dedicadas ao agro e ao cooperativismo, muitos projetos encontram dificuldades para avançar e convencer o Poder Executivo a adotar medidas consideradas importantes para o setor. Em diversas situações, ainda prevalecem disputas ideológicas em detrimento de temas de interesse da produção agropecuária. Em Santa Catarina, por exemplo, mesmo sendo referência nacional no agronegócio, o setor ainda possui representação limitada nas casas legislativas, tanto em nível estadual quanto federal. Existem parlamentares simpáticos às causas do campo, mas também há aqueles que priorizam posicionamentos ideológicos e acabam deixando o setor em segundo plano. Também

0: cabe uma reflexão ao próprio agro. Muitas vezes falta maior mobilização para apoiar candidatos que conheçam a realidade do campo e defendem suas pautas. Participar do processo democrático é um direito e também uma responsabilidade. Agora que as convenções partidárias definiram oficialmente os candidatos, é o momento de as entidades representativas do agronegócio e do cooperativismo liderarem iniciativas para identificar e apoiar aqueles que realmente conhecem os desafios dos agricultores e dos cooperados. Pessoas que tenham demonstrado compromisso com o setor durante todo o mandato e não apenas em períodos eleitorais. Independentemente de partido político ou região, o importante é que sejam candidatos preparados para representar os interesses do agro e do cooperativismo, contribuindo para o fortalecimento de um setor que beneficia toda a sociedade. Do contrário, continuaremos acompanhando decisões tomadas por segmentos mais organizados e com maior capacidade de articulação política. Pense nisso.
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1: Louvado seja nosso Senhor Jesus Cristo, para sempre seja louvado. Bom dia, querido irmão, querida irmã, que a graça e a bênção de Deus chegue até a vossa casa nesta manhã de sábado. Hoje celebramos o dia 1º de agosto de 2026. Estamos iniciando um novo mês com a graça de Deus. Agradecemos e louvamos a Ele pelo mês de julho que nós vivenciamos, e agora estamos iniciando mais um novo mês, o mês de agosto, conhecido como o mês das vocações, o mês vocacional. E hoje, dia 1º de agosto, é dia de Santo Afonso Maria de Ligório, bispo e doutor da Igreja. Então, hoje celebramos esta memória de Santo Afonso de Maria. E amanhã vamos celebrar o dia 2 de agosto, vamos celebrar o 18º domingo do tempo comum na liturgia da Igreja Católica. A minha saudação a todos vocês que estão acompanhando o programa Amanhecer em Cristo. Lembrando, o programa foi gravado, estamos então oferecendo esse momento de oração, de comunhão com Deus para todos vocês. 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Deus seja louvado por cada patrocinador. E agora sim, o nosso programa, estamos apenas começando com o momento da oração inicial, depois teremos também o momento da palavra de Deus. Lembrando, como hoje o programa foi gravado, não teremos então o atendimento para o nosso público, mas estaremos unidos em oração também pelas suas intenções. E claro, no final do nosso programa, vamos dar aquela bênção especial para todos os nossos queridos ouvintes. A nossa prece, a nossa oração neste dia 1º de agosto. Em nome do Pai, e do Filho, e do Espírito Santo. Amém. Que a graça de nosso Senhor Jesus Cristo, o amor do Pai, a comunhão, as luzes do Divino Espírito Santo esteja sempre convosco. Bendito seja Deus que nos reuniu no amor de Cristo. Estamos unidos no amor de Jesus, queridos irmãos. E nós queremos, então, fazer a nossa oração inicial. E eu te convido, qual é a graça que você gostaria de alcançar? Qual é a sua intenção particular? Por quem você gostaria de oferecer esse momento orante? Tantas pessoas que passam por dificuldades, tantos irmãos que nós conhecemos que estão precisando da nossa oração, da nossa intercessão. Por isso, interceda por esta pessoa, interceda por esse irmão. De modo especial,

especial, rezamos pelos nossos queridos irmãos doentes, enfermos, que precisam tanto da nossa comunhão espiritual. Rezamos também pelas nossas famílias, rezamos por todos aqueles que estão viajando nesse exato momento, estão passando pelo nosso litoral, seja para o descanso, para o lazer, mas também para o trabalho, todos aqueles que estão no trabalho nesse exato momento, que Deus derrame todas as graças e bênçãos sobre cada ouvinte, sobre cada pessoa que nos acompanha nesse momento. Por isso nós queremos rezar, queremos pedir que a graça de Deus se manifeste, que a graça de Deus seja derramada sobre cada irmão, sobre cada irmã. Misericórdia e piedade ao Senhor. Ele é amor, é paciência, é compaixão. O Senhor é muito bom para com todos. Sua ternura abraça toda a criatura. Todos os olhos, ó Senhor, em vós esperam. E vós lhe dais no tempo certo o alimento. Vós abris a vossa mão prodigamente e saciais todo ser vivo com fartura. É justo o Senhor em seus caminhos, é santo em toda obra que ele faz. Ele está perto da pessoa que o invoca, de todo aquele que o invoca lealmente. Glória ao Pai, ao Filho e ao Espírito Santo, como era no princípio, agora e sempre. Amém, querido irmão, querida irmã. Nós vamos agora para o momento da música do nosso programa. Terminamos então esse momento de oração inicial. Agora vamos ouvir então esta linda música e nós voltaremos logo em seguida com o momento da palavra de Deus.

fruto do amor do Pai e do Filho. Vinde, Espírito Santo, enchei os corações dos vossos fiéis e acendei neles o fogo do vosso amor. Enviai o vosso Espírito e tudo

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4: Voltamos com o nosso programa Amanhecer em Cristo nesta manhã de sábado, hoje dia 1º de agosto de 2026. Estamos iniciando esse novo mês com a graça de Deus e lembrando que o mês de agosto é conhecido tradicionalmente no calendário litúrgico da Igreja Católica como o mês dedicado às orações pelas vocações. E nós temos tanto chamado, né? Tantas vocações bonitas na Igreja, a vocação sacerdotal. Nesse primeiro domingo do mês de agosto, nós rezamos então pela vocação do padre, a vocação do sacerdote. Então, nossa oração, nosso programa especial também por todos os sacerdotes, todos os padres que servem nas paróquias do mundo inteiro, especialmente aqui na nossa diocese de Criciúma. Então, rezamos

pela vocação sacerdotal. Depois vamos, no próximo domingo, vamos rezar também pela vocação da vida familiar, né? Pela família, vamos celebrar o Dia dos Pais, depois vamos celebrar a vida consagrada, todos os consagrados e consagradas, as religiosas, né? As irmãs, as freiras, vamos rezar também de modo especial. Depois vamos lembrar a vocação de

a todos vocês que estão nos acompanhando nesse momento, e nós queremos assim agradecer aos nossos queridos patrocinadores que nos ajudam então na evangelização. 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Então, gente amiga, chegou o momento, segundo bloco do nosso programa, é o momento de oração, é um momento de comunhão com a palavra de Deus. Então nós vamos ouvir o evangelho que será proclamado nas missas hoje à tarde, final da tarde, né? E amanhã, dia 2 de agosto, vamos celebrar o 18º domingo do tempo comum. O evangelho é de São Mateus, capítulo 14, versículos de 13 a 21. Vamos acompanhar então com atenção. Naquele tempo, quando soube da morte de João Batista, Jesus partiu e foi de barco para um lugar deserto e afastado. Mas quando as multidões souberam disso, saíram das cidades e o seguiram a pé. Ao sair do barco, Jesus viu uma grande multidão, encheu-se de compaixão por eles e curou os que estavam doentes. Ao entardecer, os discípulos aproximaram-se de Jesus e disseram: "Esse lugar é deserto e a hora já está adiantada. Despede as multidões para que possam ir aos povoados comprar comida." Jesus, porém, lhes disse: "Eles não precisam ir embora. Dai-lhes vós mesmo de comer." Os discípulos responderam: Só temos aqui cinco pães e dois peixes." Jesus disse: "Trazei-os aqui." Jesus mandou que as multidões se sentassem na grama. Então pegou os cinco pães e os dois peixes, ergueu os olhos para o céu e pronunciou a bênção. Em seguida partiu os pães e os deu aos seus discípulos. Os discípulos os distribuíram às multidões. Todos comeram e ficaram satisfeitos. E dos pedaços que sobraram, recolheram ainda 12 cestos cheios. E os que haviam comido eram mais ou menos 5.000 homens, sem contar mulheres e crianças. Palavra da salvação. Glória a vós, Senhor. Queridos irmãos, nós estamos aqui diante deste evangelho, este evangelho de São Mateus, capítulo 14, que nos fala já bem no início, quando o nosso Senhor sabe da morte de João Batista. Então Jesus parte, né? E foi de barco para um lugar deserto e afastado. E o que que chama atenção? As multidões foram ao encontro de Jesus. Eram como ovelhas sem pastor. E vejam que quando Jesus sai do barco, Jesus avista, Jesus visualiza esta grande multidão. E qual é a característica de Jesus? A compaixão. Ele sentiu compaixão, olhou para esta multidão e curou aqueles que estavam doentes, né? E uma multidão ao redor de Jesus, porque Jesus tem palavras de vida eterna, porque Jesus curou essa

pessoas, e muitas pessoas ali estavam com Jesus porque sentiam o seu poder, sabiam, né, que ele era realmente o filho unigênito de Deus, um grande profeta, mais do que um profeta, o Messias, aquele que foi aguardado, aquele que estava sendo aguardado com tanto carinho. Depois nós vemos também o relato, né, a hora vai já se adiantando, e aí os discípulos então se aproximam de Jesus e falam: olha, mestre, esse lugar é deserto, a hora já está adiantada, despede as multidões para que possam ir para casa, comprar a comida. E Jesus diz assim: olha, vocês precisam dar de comer, dai-lhe vós mesmos de comer. E aí eles dizem: olha, nós temos aqui apenas 5 pães e 2 peixes. Então eles trazem esse alimento a Jesus e Jesus então realiza o milagre. O milagre. A lógica de Deus é sempre abundante. Veja, queridos irmãos, que os discípulos distribuíram os pães e todos ficaram satisfeitos. E ainda sobrou 12 cestos cheios, né? Então aqui a gente vê a bondade de nosso Senhor Jesus Cristo. Jesus Cristo que vem ao encontro desta multidão faminta, desta multidão que sente e passa por tantas dores, por tantas humilhações. Ele sente compaixão e ele cura os doentes, cura essas pessoas que mais sofrem. E esse relato da multiplicação dos pães já é uma prefiguração, porque ele aponta para a Eucaristia, aponta para a quinta-feira, para a quinta-feira santa. É o momento onde Jesus vai instituir o seu próprio corpo. Então, essa multiplicação já é uma prefiguração, porque ele é o alimento. Numa outra passagem, Jesus vai dizer: esforçai-vos pelo alimento que não se perde. O alimento é ele. É o alimento para a vida eterna. Então, que esta passagem, que este evangelho nos ajude cada vez mais a sermos verdadeiros discípulos de nosso Senhor Jesus Cristo. E agora nós vamos ouvir esta linda canção e nós voltaremos logo em seguida.

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3: Voltamos com o nosso programa Amanhecer em Cristo nesta manhã de sábado, hoje dia 1 de agosto de 2026. Estamos iniciando esse novo mês com a graça.

Graça de Deus. E lembrando que o mês de agosto é conhecido tradicionalmente no calendário litúrgico da Igreja Católica como o mês dedicado às orações pelas vocações. E nós temos tanto chamado, né? Tantas vocações bonitas na Igreja. A vocação sacerdotal. Nesse primeiro domingo do mês de agosto, nós rezamos então pela vocação do padre, vocação do sacerdote. Então, nossa oração, nosso programa especial também por todos os sacerdotes, todos os padres que servem nas paróquias do mundo inteiro, especialmente aqui na nossa diocese de Criciúma. Então, rezamos pela vocação sacerdotal. Depois, vamos, no próximo domingo, vamos rezar também pela vocação da vida familiar, né? Pela família, vamos celebrar o Dia dos Pais, depois vamos celebrar a vida consagrada, todos os consagrados e consagradas, as religiosas, né? As irmãs, as freiras, vamos rezar também de modo especial. Depois vamos lembrar a vocação de todos os leigos e leigas que servem nas paróquias e comunidades, e, claro, vamos também lembrar a vocação do catequista, né? Então, estamos no mês de agosto, mês vocacional. Minha saudação a todos vocês que estão nos acompanhando nesse momento, e nós queremos assim agradecer aos nossos queridos patrocinadores que nos ajudam então na evangelização. 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Então, gente amiga, chegou o momento, segundo bloco do nosso programa, é o momento de oração, é o momento de comunhão com a palavra de Deus. Então, nós vamos ouvir o evangelho que será proclamado nas missas hoje à tarde, final da tarde, né? E amanhã, dia 2 de agosto, vamos celebrar o 18º domingo do tempo comum. O evangelho é de São Mateus, capítulo 14, versículos de 13 a 21. Vamos acompanhar então com atenção. Naquele tempo, quando soube da morte de João Batista, Jesus partiu e foi de barco para um lugar deserto e afastado. Mas quando as multidões souberam disso, saíram das cidades e o seguiram a pé. Ao sair do barco, Jesus viu uma grande multidão, encheu-se de compaixão por eles e curou os que estavam doentes. Ao entardecer, os discípulos aproximaram-se de Jesus e disseram: "Esse lugar é deserto e a hora já está adiantada. Despede as multidões para que possam ir aos povoados comprar comida." Jesus, porém, lhes disse: "Eles não precisam ir embora. Dai-lhes vós mesmo de comer." Os discípulos responderam: Só temos aqui cinco pães e dois peixes." Jesus disse: "Trazei-os aqui." Jesus mandou que as multidões se sentassem na grama. Então pegou os cinco pães e os dois peixes, ergueu os olhos para o céu e pronunciou a bênção. Em seguida partiu os pães e os deu aos seus discípulos. Os discípulos os distribuíram às multidões.
todos

0: comeram e ficaram satisfeitos, e dos pedaços que sobraram, recolheram ainda 12 cestos cheios. E os que haviam comido eram mais ou menos 5.000 homens, sem contar mulheres e crianças. Palavra da salvação. Glória a vós, Senhor. Queridos irmãos, nós estamos aqui diante deste evangelho, este evangelho de São Mateus, capítulo 14, que nos fala já bem no início, quando nosso Senhor sabe da morte de João Batista. Então Jesus parte, né? E foi de barco para um lugar deserto e afastado. E o que que chama a atenção? As multidões foram ao encontro de Jesus. Eram como ovelhas sem pastor. E vejam que quando Jesus sai do barco, Jesus avista, Jesus visualiza esta grande multidão. E qual é a característica de Jesus? A compaixão. Ele sentiu compaixão, olhou para esta multidão e curou aqueles que estavam doentes, né? E uma multidão ao redor de Jesus, porque Jesus tem palavras de vida eterna, porque Jesus curou essas pessoas, e muitas pessoas ali estavam com Jesus, porque sentiam o seu poder, sabiam, né, que ele era realmente o filho unigênito de Deus, um grande profeta, mais do que um profeta, o Messias, aquele que foi aguardado, aquele que estava sendo aguardado com tanto carinho. Depois, nós vemos também o relato, né, a hora vai já se adiantando, e aí os discípulos, então, se aproximam de Jesus e falam: olha, mestre, esse lugar é deserto, a hora já está adiantada, despede as multidões para que possam ir para casa, comprar a comida. E Jesus diz assim: olha, vocês precisam dar de comer, dai-lhe vós mesmos de comer. E aí eles dizem: olha, nós temos aqui apenas 5 pães e 2 peixes. Então eles trazem esse alimento a Jesus e Jesus, então, realiza o milagre. O milagre. A lógica de Deus é sempre abundante. Veja, queridos irmãos, que os discípulos distribuíram os pães e todos ficaram satisfeitos. E ainda sobrou 12 cestos cheios, né? Então aqui a gente vê a bondade de nosso Senhor Jesus Cristo. Jesus Cristo que vem ao encontro desta multidão faminta. Desta multidão que sente e passa por tantas dores, por tantas humilhações, ele sente compaixão e ele cura os doentes, cura essas pessoas que mais sofrem. E esse relato da multiplicação dos pães já é uma prefiguração, porque ele aponta para a Eucaristia. Aponta para a quinta-feira santa. É o momento onde Jesus vai instituir o seu próprio corpo. Então, essa multiplicação já é uma prefiguração, porque ele é o alimento. Numa outra passagem, Jesus vai dizer: esforçai-vos pelo alimento que não se perde. O alimento é ele. É o alimento para a vida eterna. Então, que esta passagem, que este evangelho nos ajude cada vez mais a sermos verdadeiros discípulos de nosso Senhor Jesus Cristo. E agora nós vamos ouvir esta linda canção e nós voltaremos logo em seguida.
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3: Olá, queridos irmãos e irmãs em Cristo, voltamos com o nosso programa Amanhecer em Cristo, nesta manhã de sábado, hoje dia 1º de agosto de 2026. Estamos aí iniciando esse novo mês que a graça de Deus nos oferece. Lembrando que esse é um mês, então, como já mencionei desde o início do nosso programa, é um mês vocacional onde nós rezamos e pedimos ao Senhor da Messe que envie mais operários, né, para a sua igreja, para a sua messe. É o mês vocacional, onde nós também lembramos do nosso chamado, onde nós agradecemos, onde nós pedimos força para nosso Deus, para que a gente seja perseverante na missão. Lembrando que o programa, então, foi gravado, estamos oferecendo esse momento de oração para cada ouvinte, para cada irmão, para cada irmã. Hoje nós não teremos o atendimento ao público, até porque o programa foi gravado, mas nós vamos logo em seguida também fazer uma leitura de uma mensagem especial. Mas antes, nós gostaria de agradecer aos patrocinadores, aqueles que nos ajudam então na evangelização. 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

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São os nossos queridos patrocinadores que nos ajudam então a evangelizar. E nós queremos ler esta mensagem para você. Como hoje nós não temos o atendimento, né, dos nossos ouvintes, nós queremos então ler esta mensagem que aborda também o evangelho desse final de semana, do padre Darcy Luiz Marim. A mensagem: Jesus ensina a ter compaixão. A passagem do evangelho que nós ouvimos e que será proclamado nesse domingo é marcada pela compaixão de Jesus, pela multidão que ele recorre. Jesus não é indiferente nem insensível às pessoas necessitadas, antes comove-se. Um episódio conhecido como multiplicação dos pães e dos peixes, uma multiplicação de pessoas, uma multidão de pessoas procura Jesus para ouvi-lo e obter dele a cura. Ao entardecer, os discípulos, agindo de modo prático, sugerem: despede as multidões para que possam ir aos povoados comprar comida. Jesus, sempre compassivo, pensa de outra forma: dai-lhe vós mesmos de comer. Lição: a lógica do individualismo e da autorreferencialidade não é a de Jesus e não deveria ser a do cristão. Embora ainda tímidos, os discípulos entreveem saída no sinal simbólico dos 5 pães e 2 peixes. A partir daí, o milagre acontece. O pouco que cada um tem, quando partilhado e abençoado por Deus, é suficiente para transformar a realidade para melhor. O gesto da partilha que Jesus realizou: pegou os 5 pães e os 2 peixes, ergueu os olhos para o céu e pronunciou a bênção. Partiu os pães e os deu aos discípulos para que distribuíssem às multidões. Lembra os mesmos sinais realizados por ele na última ceia. A lição é o compromisso de ser fraternos, que nos habilita a participar da Eucaristia. Tal participação seria incoerente se fosse acompanhada pela indiferença às necessidades do próximo. Nas palavras do Papa Francisco, há estreita ligação entre o pão eucarístico, alimento para a vida eterna, e o pão cotidiano, necessário para a vida terrena. Paulo adverte: quem participa da Eucaristia sem ser fraterno comunga a própria condenação. O episódio se conclui com a constatação: todos ficaram satisfeitos e ainda sobrou. Com esse ensinamento, os discípulos aprenderam que para seguir Jesus é necessário decidir-se em favor da vida, sendo sinais visíveis da misericórdia daquele que veio para que todos tenham vida e a tenham em plenitude. Essa é também nossa missão. Essa é a mensagem do padre Darcy Luiz Marim, que traz então esse tema: Jesus ensina a ter compaixão. Que possamos então termos essa mesma compaixão, a mesma característica do coração de Jesus. E agora nós vamos ouvir esta linda canção e nós voltaremos logo em seguida com o momento da bênção final.

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0: programa vai começar.
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2: Oi, amigos, muito bom dia. Estamos de volta, graças ao bom Deus e a todos vocês, meus amigos. Nosso abraço, nosso carinho. Estamos iniciando aí os nossos trabalhos aqui neste sábado, 1º de agosto de 2026. Olha como tá passando depressa o tempo, minha gente. É por isso que vocês vão ficando velhos, viu? É porque passa. Eu não, eu já tô. Então daí. Eu já cheguei, então não vou ficando mais, já tô. Mas vocês também estão ficando, viu? Mas que bom, que maravilha, né, gente? A gente tá aí vivendo, tá seguindo em frente, Deus com a gente e vamos na lida. Pois então, estamos desejando um ótimo sábado para todos vocês, principalmente na nossa companhia. Espero que vocês se sintam bem, gostem das músicas que a gente vai trazer na manhã deste sábado. E esperamos também que vocês não se esqueçam de mandar você no WhatsApp aquele recadinho, né, escrito, né, para gente, pedindo uma música em especial, alguma homenagem que vocês queiram fazer para alguém, né? Alguém que está completando mais um ano de vida. Quem sabe mais um ano de feliz união conjugal. Enfim, estamos aqui para fazer aquela homenagem para aqueles que vocês acharem mais interessantes. Tá bom, minha gente? Comigo também nessa manhã, meu querido amigo Joelito. Bom dia, Joel.
3: Bom dia, Martinhago. Hoje, Joelito vai meio de leve, porque tá meio arroxado aqui o negócio. É, o negócio tá meio afônico aqui. Mas bom dia pra você, Irineu. Bom dia pra todos os nossos queridos ouvintes. E é isso, mais um sabadão. Mais um sabadão que a gente chega aqui pra manda ver até o meio-dia. Você que tá aí já sabe, né? Em período de eleição aí, a gente não pode colocar o áudio no ar. Até pode colocar, mas tem que ouvir todos. Então é melhor que você escreva aí e a gente leia pra você o seu recadinho aqui. Telefone, WhatsApp é o 48-3533-2000. Mas Martinhago, vamos começar então. 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

0: É isso aí, vamos começar?
1: Vamos lá?
0: Tem música?
1: Vamos botando música já, né?
0: Beleza, deixa eu ver o que que tem aqui. 8:07, tá chegando o Tchê. Lá vem o Tchê, Martinhago.
1: Vamos lá então.

Como é que é?

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0: meu amigo Joelito, você sabe que nessas provas do Enem tem muitas pérolas, sabe? Muitas as respostas interessantes, né? Então, hoje, agora eu quero passar para vocês algumas assim que aconteceram, que bem daquelas mais engraçadas.
1: Ah, é?
0: Eu cheguei a ver um que mandou assim, ó: o Tratado de Tordesilhas.

Dias foi feito em Tordesilha. Tá entendendo? Aí outro respondeu que era num restaurante na Bahia. Coisas assim. Mas teve uns que eu achei muito interessante, aí eu trouxe pra vocês. Que quando eu li, eu ri. E espero que vocês também, né? Olha só, Lenine e Stallone eram grandes figuras do comunismo da Rússia. Stallone, né? Que meio...

0: são os 12 homenzinhos que comeram com Jesus e que Michelangelo bateu a foto.
1: Nossa senhora.
0: Ele bateu aquele quadro, né? Então, para aprender uma língua estrangeira, você tem que primeiro estudar anatomia. Porque a anatomia estuda o corpo e a língua faz parte do corpo. Isso, por incrível que pareça, escrever nas provas do Enem.
1: É?
2: Ah, já pensou, né?
0: Vamos mal de educação, né?
1: Imagina.
0: Tem aqueles lá que se superam, né? As notas máximas lá em cima, aquele negócio.
1: É.
0: Mas também tem cada um
1: tem
0: que...
1: cada pérola.
0: Cada pérola.
1: Muito bem, vamos em frente.
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0: É que eu tô com pressa hoje, entendeu?
1: Ô, Martinha.
0: Tô muito preocupado você com pressa, a sua garganta assim.
1: Não, tu sabe por que eu tô assim?
0: Ah.
1: Na verdade é por uma causa boa, né? Ontem a gente participou do bingo. Domingo em homenagem a São Donato, que é a festa ali do final de semana. Inclusive, domingo tem um delicioso almoço lá no Parque Alvorada, em Araranguá.
0: São Donato, onde é que fica ali em Araranguá?
1: É, a comunidade São Donato é no Parque Alvorada, né? Que é a comunidade, a igreja ali, o padroeiro é São Donato. Então tá aí, a festa de São Donato, final de semana. Ontem tinha um bingo muito legal, inclusive... E eu fui cantar. Mas não deu muito... Quer dizer, deu tudo certo, né? Mas depois é que é o corpo humano, é isso, né?
0: As consequências, né?
1: E a gente
0: cantar sozinho?
1: Sim, e a gente ali, de repente, o pessoal olha ali, é coisa tranquila, é normal e realmente é. Só que deu esse probleminha de a gente ficar um pouquinho com um probleminha na garganta, mas tudo passa. Nada que a dona Maristela não desça lá embaixo e pegue uma pastilha na Antonelli. Aqui na farmácia Antonelli, bem embaixo de nós.
0: Então.
1: Se você estivesse ouvindo ali, né, Martinho?
0: Então,
1: podia jogar uma pastilha aqui pra cima.
0: Ô, Joel, falar em São Donato, tu sabe que Sara também se prepara já pra uma grande festa lá é dia 7 de agosto, né?
1: É, lá tem São Donato também.
0: É o padroeiro, né? Da cidade, né?
1: Da cidade,
0: exato. É o padroeiro da cidade, São Donato. É uma festa muito grande, são 5-6 dias de festa lá, né, em Sara. Uma festa bonita, realmente.
1: É. E na Isara não tem um posto lá que é muito bom?
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1: É, e não tem nada a ver com GNV que deu problema no carro, né?
0: Não,
1: deu
0: não.
1: Problema porque deu, né?
0: Não, não. Fiquei até com saudade.
1: Não, deu é porque tu também é azarado, porque Corolla dá problema, é difícil, né?
0: É, não.
1: Mas caiu na mão do Irineu, deu problema esse.
0: Deu
1: uma... Mas agora, como é que é o nome desse outro aí que você comprou?
0: Só se até lá me ajudar, porque eu...
1: Mas enfim, esse aí não vai.
0: Corolinha.
1: Em nome de Jesus, o Corolinha vai ficar tudo certo.
0: Funcionando legalzinho. Mas é isso aí. Então, eu quero dizer também, né? Lá do posto Tigrão, que eu quero aproveitar para mandar o meu grande abraço pro
1: Donatão.
0: Pro Donato e também para Cacau, né? A Cacau que tem ali a loja
1: Conveniência. Mas o Donato lá, a festa dele também, né? A festa de São Donato, né?
0: É, eu acho que o nome Donato também tem a ver, viu?
1: Tem a ver.
0: É, o senhor Pedro colocou o nome dele de Donato por causa da festa, por causa do santo.
1: Esse rapaz vai ser um santo.
0: É, por causa da festa. Mas é isso aí.
1: Tá, então me dá um recadinho aí da Progesu, índio velho.
0: Pois então, rapaz, eu quero dizer pra ti, meu caro amigo, que antes disso eu quero ver uma coisa aqui que eu tô meio perdido fui ver um detalhezinho e acabei vendo outro, né? 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
0: Ô, meu amigo Batatinha.
1: Pesadão.
0: As meninas, quando põem a mão no coração.
1: Olha, rapaz.
0: Batatinha.
1: Ah, tá. É,
0: batatinha, quando nasce, esparrama pelo chão. As meninas, quando dormem, põem a mão
1: no pé.
0: Coração. Sei lá, se é no coração mesmo.
1: É.
0: Meu amigo Batata, bom dia pra você, bom dia pra, pro seu filhote que também tá aí na empresa na trabalhando. Hã? Na lida?
1: Na lida.
0: Na lida. 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
1: Que beleza, Martinhago. 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
1: Que maravilha, Martinhago, show de bola. 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Se tem animalzinho, tem que dar um alimento gostoso,
0: então,
1: né, Martinhago?
0: É bom em todos os sentidos, né, gente? É bom lembrar também que os animais vamos dizer assim, não querendo comparar, mas é mais ou menos como o ser humano, né? Tem depressão, tem um problema de saúde, tem problema de coração, tem problema dentário, tudo isso, né? E uma alimentação sadia,
1: saudável,
0: faz com que o animal tenha mais vida, mais saúde, mais disposição, né, gente? E de vez em quando dá uma passeadinha também com o seu animalzinho, porque eles precisam, né? Ficam muito estressados também, os animais ficam estressados, então dá uma passeadinha também. Gostasse daquele galo que eu mandei pra ti?
1: Gostei.
0: Interessante, né?
1: Vê, né?
0: Aquele galo...
1: 15 minutos de
0: então,
1: cantoria, né?
0: É, o problema, o apelido dele é Donizete, por causa daquela música galopeira, né? Esse galinho foi uma coisa interessante porque o meu amigo estava contando que a filha do irmão dele, no caso a sobrinha, foi uma festa, aí fizeram à noite, tinha um leilão, né? Foram leiloar e colocaram esse galo para leiloar. E aí, sabe, toma uma cervejinha, aquele negócio todo, e mais 50, e mais 20, e mais 30, não tá nem aí, né? Tomar uma cerveja. Quando toma umas e outras, fica fácil fazer leilão, né? E aí o pessoal foi, dole uma, e aí eu, 60, e dole duas, 80, e dole duas, 90, e foi sumindo. Aí a menina acabou levando o galo. Tu não tens contigo ali pra nós mostrar pro povo?
1: Tem.
0: Do que é que nós estamos falando? E aí

0: Aí ele foi indo tal e coisa e chegou no 200, um galo de 200 reais. Só um pouquinho antes de acabar da história, depois tu coloca. Aí chegou no 200 reais. E ela pegou o galo, à noite chegou em casa, perto da meia-noite, com o galo embaixo do braço. Acordou a mãe e o pai dela, que tava com aquele galo, pra botar em algum lugar. Aí o pai e a mãe ficaram bravos, né? Tu é louca, onde é que se viu? Comprou um galo por 200 reais. Só que agora.
1: O galo se destacou no meio dos outros.
0: E aí o pessoal vai lá e oferece mil e poucos reais.
1: Só pra ver a cantoria.
0: Não, pra, eles querem comprar o galo.
1: Querem comprar.
0: A gente ofereceu dinheirão pra comprar esse galo. Então, aí alguém ia dizer, não, isso aí é IA, né? Alguns podem dizer, ah, não, isso aí não sei o quê. Mas escuta que estranho, né? Não, eu achei muito estranho.
1: Vamos ouvir?
0: Vamos ouvir então a cantoria de um galo.

0: E é mesmo, né?
1: É.
0: Bicho velho chega a ficar com a cabeça vermelha.
1: O Donizete cantando aquela música galopeira, quando ele fala galopeira, não aguenta o que o galo aguenta ali cantando.
0: É verdade.
1: Aí eu disse pro Domingo, esse galo vai morrer do coração ainda uma hora dessa, desse jeito aí. E ele canta o dia inteiro assim.
0: É.
1: Ô, gente, não é IAR, não é nada. A gente botou porque é uma curiosidade, né?
0: Ô, Tiago, vamos de música?
1: Vamos de música.
0: E quem tá pedindo aqui, Martinha? Ah, rapaz do céu, tava aqui conversando no WhatsApp antes de entrar no ar aqui, e o meu primo Flávio tá lá no Turvo, ouvindo 6 horas da manhã, já dando bom dia, pra acordar, mas eu já tava acordado, né? Mas agora tá inventando história do Joelito, diz que eu tô rouco porque enchi os cornos ontem. Mas é mentiroso, né, tio Flávio, velho? É trabalho.
1: Até porque tu não tá mais.
0: Não, eu não bebo, Flávio.
1: Até porque eu tô ausente disso, né, Joelita?
0: Não, mas hoje eu tomei só duas.
1: É?
0: Não, duas caixinhas. Oh, barbada. Não, brincadeira, mas é, realmente foi trabalho, Martinha.
1: Não tem aquelas torres que tu vai lá, tem muito no shopping?
0: Sim,
1: lá,
0: sim.
1: Aquelas torres de shopping, né?
0: Torre de shopping.
1: Aí nós
0: foi só duas daquela.
1: Duas daquela. Nós estávamos lá no shopping essa semana lá, né? Aí o meu genro pediu uma torre daquela, ela e aquela torre pra tomar ele e mais o...
0: Como é que é? Meu genro, ela...
1: Ela, minha filha, eles tomaram, né? O Henry, a minha filha, o Vitor, estavam lá, estavam tomando lá, né? Quando eu li aquela torre lá, eu disse pros caras, o tempo que eu bebia, uma torre dessa aí não era pra vocês. Eu tomava no bico da torre.
0: Deus, Juli. Martinhago, 8:35, já tá caindo aí, ó. Conhece essa, Martinhago?
1: Vamos lá, então.
0: Do fundo.

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8: Cidadão tá lá no bar, tomando umas e outras, aí se encostou mais um amigo perto dele, aí ele começou a contar, cara, eu não sei o que eu vou fazer. Na próxima semana agora o meu patrão tá de aniversário e eu não sei o que comprar pra dar pra ele, cara. Como, por quê? Porque assim, ó, ele é um cara muito bom, entendeu? Tu vê, a minha mulher, e a mulher dele era uma morena, olhos verdes, um corpão, entendeu? Uma mulher muito bonita. E aí ele disse assim, tava falando, né? Tu viu, a minha mulher, quando faz aniversário, ele quando dá presente é assim, cara. Relógio de ouro, casaco de vison, é tudo coisa assim grande, é cheque em branco para ela preencher. É, ele gosta muito de nós, então ele dá muita coisa para ela. As crianças lá em casa, quando chega Natal, ele leva um monte de brinquedos para as crianças, coisa bonita, aquele negócio todo. O cara é impressionante. Olha, cara, se ele comprar bebidas importadas, ele leva lá em casa para minha mulher. Ele é. Agora eu não sei o que eu vou dar para ele. Tinha outro bêbado do lado, falou assim: faz o seguinte, ó, dá uma chifrada na barriga.
9: E ele de certo olhou e disse: eu não entendi nada, né?

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1: 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Ô, Martiago,
0: fala. Eu pensei que tinha que fazer isso aí, depois fazer.
1: Não tô muito legal pra fazer isso.
0: Alguém falou o negócio da água, o que foi? Foi algo que fez mal?
1: Não, depois eu vou botar aqui o que o Flávio mandou aqui pra mim. Ele disse que não me chamou de bebum.
0: Ah.
1: Ô, Martiago, agora eu quero te fazer uma pergunta. 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

0: Sanga da Toca é a matriz, né? Sanga da Areia é filial?
1: Essa a primeira aqui, assim é Sanga da Toca?
0: É Sanga da Toca. Ah,
1: então, é a matriz, é na Sanga da Toca, filha, né?
0: Filial é em Sanga da Areia.
1: É, lá fica o filho que cuida lá, que administra.
0: É, nós, inclusive no domingo fomos lá o almoço lá, Martinho. É, meu tá. Deus do céu. Mas tinha gente, cara. Sanga da Areia fez um festão.
1: Que legal.
0: Um festão, homenagem aí ao agricultor, a homenagem ao nosso querido caminhoneiro, que é a festa de São Cristóvão, né? Já é tradicional ali na Sanga da Areia.
1: Qual é a paróquia que pertence ali?
0: São José. São José.
1: São José.
0: Que fica na Sanga da Areia.
1: Não,
0: Sanga da Areia.
1: Não, mas
0: a matriz é em Sanga da Areia, Marvado.
1: Tá, e a paróquia.
0: A paróquia é em Sanga da Areia, Marvado.
1: Ah, tem pároco lá então?
0: Mãe, olha.
1: Sanga da Areia tem pároco.
0: Imagina, é o nosso padre lá, rapaz, eu esqueci. Mas olha, o padre muito legal, assim.
1: Ah, então é a paróquia.
0: A missa,
1: eu pensei que
0: sempre bem abençoada, não. Eu acho que Araranguá, Martinho, se eu não tô enganado, tá? Tem três paróquias. Se eu não tô enganado. Eu acho que, aliás,
1: Cidade Alta, paróquias. Cidade Alta tem uma paróquia. Ó,
0: Cidade Alta, o centro, lógico, né? A matriz. E eu, se eu não tô enganado, tem uma outra lá pro outro lado lá da coloninha. Ah. Aquele lado lá, hoje também tem outra paróquia. Não tenho certeza, tá? Mas, enfim, a nossa paróquia ali, que eu digo a nossa, porque eu sou morador ali do bairro Santa Catarina, na verdade não é Sanga da Areia, né? A paróquia pertence ao bairro Santa Catarina. Que olha, uma paróquia, uma igreja que é bonita, mas já estamos preparando ali, a comunidade preparando para fazer uma nova igreja. E vai ser muito legal, Martinho, vai ser muito legal acolher ali os irmãos.
1: Les hermanos,
0: nas missas ali. E olha,
1: é muito participar do povo, né? A comunidade sempre vai pra frente quando o povo participa, né?
0: Hoje em dia tá assim, né, Martinho? Que eu acho que é até uma maneira para trazer, né, o pessoal para as missas, porque assim, ó, a gente precisa também sorrir, né, Martinho? A gente vai em busca da fé, né, que é aquela coisa toda, mas assim, uma missa mais alegre, com umas cantorias mais alegres, o padre mais extrovertido também é legal.
1: Claro,
0: faz
1: claro.
0: Parte de atrair a comunidade. Isso. Então é isso, ali tá bem assim, cara, muito bom, o pessoal gosta muito das missas e tá mais ou menos nesse ritmo aí. Uma geralzona da Igreja Católica hoje, né, Martinho?
1: Então. É isso aí. Vamos em frente?
0: Vamos em frente. Ô, Nininha, quero ver. O Nininha chegou aqui. Esse rapaz gosta dessa rádio, né, rapaz? Tá todo sábado aqui. Ele disse que vem aqui só pra ver o Irineu.
1: Então, eita. Como é que é o negócio da água?
0: Deixa eu botar aqui pro Nininha aqui ouvir. A hora que eu largar aqui, eu vou baixar aqui. Peraí.
2: 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Eu disse que a água te fez mal. Por isso que tu tá rouco.
1: A água gelada, né? Tava quente.
0: Sabe quem é esse aí, ô Nininha? É o tal de Flávio Danelli. Conhece o Flávio Danelli? O Flávio da Tia Anuela.
1: Esse é o seguinte, o Joel tava cantando bingo, tava suado. É. Foi tomar água gelada.
0: Toma água gelada. Ô, Flavinho.
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0: O bom é a risada final, né? Essa risada eu vou cortar pra não botar aqui nas piadas.
1: Bom, de música.
0: Bom de música, Martinho. Que tu tem aí pra nós? Deixa eu ver aqui.
1: Eu quero mandar um abração pro meu amigo Hélio. Ele falou assim, não sei o que das morenas, mas aí nós falamos assim na corrida. Agora eu não sei o que das morenas, fiquei assim meio preocupado, né?
0: Morenas?
1: Não sei o que das morenas.
0: Morena luxo. Ah, eu vou botar uma aqui. Eu tenho uma das morenas. Com Dante Ramon Ledesma, conhece?
1: Sim.
0: Classificando, não é classificando, é classificando as morenas. Até porque ele é castelhano, canta ali meio a portunhol ali, alguma coisa assim, né? Martinho, bom dia, Irineu. Eu não entendi o que ele botou, minha cantava, deve ser minha galinha, ou alguém, né? Minha cantava de um galo, que ele chamava de galo músico. O canto era muito longo. Um detalhe que me lembro, ele cantava que tinha que descansar na noite de Natal. Eu entendi aqui. E que ele começa cantando em pé e vai baixando, né? Até encostar o bico no chão. Uhum. É verdade, né? Tem uns que fazem isso. Sou o Zilmar Borges de Praia Grande, ouvinte. Adoro toda a programação. Obrigado, Zilmar.
1: Valeu, um abraço, obrigado aí.
0: Tá certo. Vamos lá então, Tchê.
1: Vamos lá, Tchê.
0: O que tá rodando? Que hora é agora, Martinho?
1: Olha, agora.
0: Que horas são?
1: Falta 15.

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4: E lá naquele brejo tinha uma

0: Rebeca que estava ali aguardando para sua fazer a sua refeição matinal.
1: Opa!
0: É, aí a Rebeca estava ali esperando e de repente tinha uma teia de aranha e veio uma abelha voando, bateu na teia de aranha e parou ali. Aí a perereca se armou para pegar a abelha. O sapo do lado disse: não faz isso, perereca.

0: Não deu outra, chegou a abelha, a aranha. Quando a aranha chegou ali, apareceu um besouro daqueles que comem aranha, né? Aqueles besourão.
1: Ah.
0: Aí chegou ali, aí tinha pousado a aranha já em cima da mosca, da abelha, digo. E aí, novamente o sapo falou: perereca, calma.
1: Dá uma segurada.
0: Dá uma segurada. Vai ver que vai vir alguém comer aí a aranha e tu pega, come o inseto que vier ali e tu vai ficar com uma refeição super satisfeita.
1: Sim.
0: Porque aí vai ter aranha, vai ter abelha, aí e vai ter... Então, e ela aguardou. Aí começou a chover e de repente veio um besouro. Quando o besouro chegou, que foi lá pegar a aranha, aí ela se armou pra pular e escorregou, porque tava chovendo, molhado, né?
1: Ué.
0: Escorregou e caiu. Moral da história: quando tiver a perereca tiver molhada, tem que comer antes, senão vem outro e come.
1: Ai, Jesus. Então tá, né?
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1: Tempo, né? Aproveite quanto é tempo, meu filho.
0: Se tu não comer, vem outro
1: e
0: come.
1: Se aproveita.
0: Aproveita. Quando a perereca estiver molhada, se tu não comer, vem outro e come. Ah. Então tá.
1: Martinhago, mas vamos lá então, Martinhago. 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
1: Muito bem, Martinhago. 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
1: 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Vamos em frente por aqui. 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
0: 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Eu quero mandar também agora, falando em Içara, né? Já que nós estamos lá na Içara, com meu amigo Donato, lá no posto Tigrão, quero mandar um abração pro meu amigo Hélio. Conversei com ele ontem na feirinha do agricultor, onde estavam ali também os amigos, né? Tava o Hélio, tava o Domingos, tava o outro amigo que eu esqueci o nome agora, que eles moram também ali na perto da Uruçanga Velha, ali naquela região ali. O pessoal que trabalha também com carne suína, né? Trabalha com carne suína, outros trabalham com aqueles produtos do campo, né? Alface, repolho, radicho, batata, aipim.
1: Cebola
0: e vai indo, né? Então, para esse pessoal todo aí falando, nós estamos sempre escutando, todo sábado de manhã a gente liga o rádio e fica ouvindo vocês aí, vocês lá na rádio. Então tá, um grande abraço para todo o pessoal, principalmente os amigos do Rio Acima, Olho d'Água, Uruçanga Velha, nosso carinho para esse povo todo.
1: Beleza, vamos de música então. 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
0: O Carlos, meu amigo Carlinhos.
1: É, vamos ouvir então.
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0: Vai subir.
1: É contra quem amanhã?
0: Amanhã tem um jogo muito importante, agora tu me pegou demais, né?
1: Depois nós descobrimos.
0: Tô sempre acompanhando, mas depois que fica velho, a gente vai ficando meio esquecido, né?
1: A gente acompanha, mas esquece.
0: Esquece.
1: Então tá, mas bom dia, tio Carlos. Importante. Vamos lá? Bom dia, dá bom dia pro homem aí, tio.
0: Ô, Carlão, querido amigo Carlinho, bom dia.
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1: Ok, caro amigo, é isso aí, todos nós, né? É, como nós estávamos falando da pouquinho da festa de São Donato, né? Sexta-feira que vem. E o Carlos tá, sempre expõe, que também tem a exposição, né?
2: As máquinas.
1: É, as máquinas e equipamentos, e não só dele, mas também de outras empresas que estão por lá também, né? Empresas de Içara. Alguns fazem o negócio do mel, o outro, assim vai por diante.
2: Ô, Martinhago, bom, deixa eu ver aqui, ó. Bom dia, bom sábado a todos. É a Catrine de Araranguá, inclusive ganhou rádio, já pegou o rádio, dona Catrine. Ela disse que vai lá na Exa hoje buscar um rádio. Então tá, Catrine. E a gente tá sorteando outro rádio hoje, né, Martinhago?
1: Outro radinho.
2: Não tinha falado ainda, mas o pessoal já sabe, né? Participou aqui no final, tem rádio pra sorteio. E a Catrine, ela ganhou o rádio sábado passado e tá ouvindo agora. Ela e o tio Fábio vem, né? É Fábio, né? Se eu não me engano. E agora? Sabe se não é? Mas é, o maridão da Catrine tá lá. Os dois lá. A Catrine Floresbella. Como é que é a piada aquela da Floresbella? Ficou só a Bella, que a flor caiu.
1: Meu nome é Floresbella, mas pode me chamar só de Bella.
2: Que a flor Bella caiu.
1: É, as flores estão espalhadas nesse pasto. E você? Eu sou o Robis Coco. Mas pode me chamar só de Robson, porque o resto eu deixei pendurado na cerca quando eu pulei.
2: Ai, Martinhago, há pouco a gente falou aqui sobre a questão da paróquia, né? Ô, Catrine, brincadeira, hein, Catrine? Não me leve a mal. Olha, bom dia, paróquia São Francisco de Assis, no bairro Jardim das Avenidas. Nosso querido Jardim das Avenidas ali, muito legal, abraço a todos e um abençoado final de semana a todos nós. Gostaria de ouvir a música Compondo Caminhos. Conhece, né, Martinha? Oh, muito bonita. E é o Pedro Mazade, o Pedro velho. Mas tem outro aqui, tem outro que mandou também falando lá da paróquia, que era a paróquia São Francisco de Assis, ali no Jardim das Avenidas. E vamos ouvir ele. Ele mandou um recadinho também. Quem está por aí, Tchê Baguali?
3: Bom dia, meu amigo Joelito. Aqui eu tirei, meu velho. Que tá, temos sempre na escuta dessa nossa rádio maravilhosa, essa rádio Mandibituba mais ouvida do sul do mundo. Tamo aí ouvindo os programas, rapaz. Essa enroscada. Ali, pô, um dia de sol lindo, maravilhoso, depois de uma semana de chuva, meu velho. Aquele abraço de inchada de tio Ney, do Rei dos Pneus. Valeu!
2: Fechou! Tio Ney mandou foto de chimarrão, preparou. Eu tenho certeza que não foi ele que preparou aquele chimarrão. Tava muito bonito, tio Neizão. Ah, brincadeira. O Ney é serrano. Galdério velho, né, tio Ney?
1: Então ele faz um chimarrãozinho.
2: Faz, caprichado. Bom dia, aqui pro Anselmo da Barranca. Toca pra nós, meu desassossego. Ficam na varanda. Conhece essa também? Boa. Desassossegos. Bom, vamos em frente então. Vamos começar com quem aqui, Martinhago? Tá.
1: Desassossego, fico na varanda?
2: É Desassossego é o nome da música.
1: Ah.
2: Aí ele botou mais um pedacinho, né?
1: Fico que tem na varanda, é.
2: Desassossego, fico na varanda.
1: Né? Porque é o seguinte, porque desassossego dá se tu fica olhando pra vizinha na varanda, aí dá desassossego mesmo, né? Ainda mais.

0: Não desassossego.
1: É porque ela tá sozinha, tu fica preocupado, né?
2: É. Deixa eu ver se tem aqui. Ah, tá. Essa aqui é boa. Muito boa. Vou colocar daqui um pouquinho então. Mas vamos começar com os Monarcas. É uma marca boa, Martinhago. Sabe qual é, Martinhago?
0: Chuta, chuta.
2: Aquela do Chimarrão.
0: É pro Ney, então?
2: Eita, tio Ney, velho, aí, ó. 9:39, bom dia.

concedei no Senhor a serenidade necessária para aceitar as coisas que não podemos modificar, coragem para modificar aquelas que podemos, e sabedoria para

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2: E aí os caras estavam lá naquela loja conversando e o assunto começou a falar de família, vai, isso, tal, tudo bem, né, como é bom ter os filhos. E tinha um cidadão do lado também, ele falando, tá, escutando, né, e os dois, o dono da loja mais o outro amigo conversando, né, não, porque a família vai bem, tantos filhos, papapá, papapá, papapá. Aí o cara chegou perto dele lá e disse assim, ah, como é bom ter filhos, né? Tô percebendo de vocês, né? É bom, bom. É, você tem quantos filhos? Diz o cara, eu tenho um. Aí ele diz assim, ah, como eu queria ter um filho. Aí o cara perguntou, por quê? Você não tem filhos? Tenho 16.
3: Nossa senhora. Eu
2: queria ter um só, né? Como eu queria ter um filho.
3: Deus, o livre.
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1: Como disse o cara aqui, né? Pois é. Por que que eu não fui preso aquela vez? Se eu tivesse sido preso aquela vez, agora...
2: Não tava preso agora.
1: Eu tava agora 30 anos.
2: É. Mas então tá, Martinhago, vamos em frente aqui. Você tem que falar de quem aqui, Martinhago?
1: Eu primeiro quero mandar um... Nós temos que falar também com o nosso amigo lá.
2: Ah!
1: Tá de férias, será que tá de
2: Pedro,
1: férias ainda?
2: Pedro, Reio, cadê
1: será
2: você?
1: Que o nosso amigo Pedro tá de férias ainda?
2: Vamos falar com ele, vamos
1: Bom,
2: tentar
1: enquanto
2: aqui.
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2: Muito bem, Martinhago. 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
1: Até valeu, a semana que valeu, vem. Pedrão. Ele vai querer. Um abraço, Pedrão. Bom final de semana, bom trabalho.
2: Muito bem, Matiago, vamos em frente agora trazendo música, 10h05. Vamos com o recadinho do Jayce. Alô, Jayce, bom dia. Opa, pera aí, Joelito. Vamos lá de novo aqui.
3: Vamos tocar. Bom dia, galera da Rádio Mambituba. Já se pode gravar, tudo bom? Pra ir no embalo desse sábado de sol maravilhoso aí. Vamos tocar aí com os quatro galera vestido de seda. E vai pra toda a galera que está ouvindo essa rádio, pra vocês aí. Um bom final de semana, um abraço pra vocês.
1: Alô.
2: Tá certo, bom dia, por aqui é o Fagundes de Caxias do Sul e Rondinha, hoje aqui em Rondinha, Arroio do Sal, quero concorrer ao rádio, ao radinho aí, obrigado, valeu Fagundes, um abraço. É, bom dia, Joel Irineu, gostaria de pedir a música Campo Afora com Luiz Marenco, vamos ver se a gente acha que se for possível, agradeço. É, abraço do Diego de Torres, manda para todos os fazendeiros, pessoal do campo.
1: Ah, obrigado. É.
2: O Martinho tem uma fazenda, ele vai fazer um terno, né, Martinho?
1: Não, só uma calcinha.
2: O que tem, que tem seus gados e cavalos, abraço, Dieguito. Vamos ver aqui quem mais. Fran. Olá, bom dia, gostaria de ouvir a música Meu Velho Pai, eu não encontrei essa aqui. É, um ótimo final de semana a todos.
1: Música sertaneja, né, Joel?
2: Franciele Borba, de Balneário Gaivota. Paulo Santos, não conheço essa música com Paulo Santos aqui. Mas enfim, tá aqui. Cleiton Tristão, de Santa Rosa. É, ofereço a música Tava Tudo Bem, com o Grupo Matizes, já coloquei no bloco aqui para todos os ouvintes, coloca meu nome no sorteio do rádio. Então tá, tio Cleito, velho. Beleza. Vamos colocar aqui o nome no sorteio, né, Martiago?
1: Aham. Ô, Joelito, quando tá falando do velho pai ali, eu acho que tem com Teixeirinha também, né? Não tem alguma coisa? Não tem?
2: Tem, não. Alceu, vamos ouvir aqui. Bom dia, amigos. Gostaria de ouvir a música Me Vou Pra Vaneira com João Luiz Correia. Alceu Sabe, aqui de terra da uva e Caxias. Do bom vinho.
1: Caxias.
2: Não. Gonçalves. Bento Gonçalves.
1: Lá. Se não é Caxias, é Bento, né?
2: Lá é Bento.
1: Bento, cara. Conhece Caxias? Caxias
2: conheço.
1: Anarec.
2: Bom dia.
1: Fazenda Souza.
2: Ó, nós saímos lá de Bento e vamos pra Nova Veneza. Tutte buone.
1: Tutte buona gente. Tutte italiane. Gente buona, no?
2: Bom dia, amigo. Sou de Nova Veneza. Roda aí a alma do Rio Grande com o candeeiro, abraço, amigos. Beleza, vamos então.
1: Vamos lá.
2: Vamos começar com aquela que a gente tava devendo.
1: Vamos lá.
2: Sossegos, Martinha.
1: Eu não sabia que tava devendo essa.
2: 10:08, bom dia.

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1: O cara tinha ido no hospital fazer uns exames e voltou direto, foi no barzinho que ele costumava tomar uma pinguinha no boteco. Chegando no boteco, tava conversando com o dono do boteco. Pois é, cara. Acho que eu vou ter que parar de tomar uma minha pinguinha. Acho que eu tô meio com um problema aí, tá coisa meio complicada. O que é que houve? Não, fui no médico lá. Eu tô com um problema de próstata. Mas agora descobri, no fazer o exame, o médico foi descobriu que o meu problema maior ainda é as hemorroidas.
2: Olha.
1: Na hora que ele foi fazer o exame, ele descobriu que o meu problema é as hemorroidas. Eu sou obrigado a fazer alguma coisa. Aí o cara falou, um cara do lado chegou assim: ah, escuta aqui uma coisa. Tu não fez aquela simpatia da aliança? Aí o cara: simpatia da aliança? Claro. Pra hemorroidas. A
2: não
1: simpatia
2: tem melhor.
1: Não tem melhor, simpatia da aliança. Tu é casado? Sou. Então, a tua mulher usa aliança? Usa. Então, usa a aliança da tua mulher e faz a simpatia. Não tem melhor pra hemorroida. Tá, mas como é que eu faço? Tu faz o seguinte: tu chega em casa, pede a aliança da tua mulher, pega uma faca e começa a raspar dentro. Raspa, raspa, raspa, raspa bem. Tira aquele ourinho de dentro, vai tirando, raspando, raspando. Pega aquele ourinho que tá ali e vai lá no dito cujo e bota lá onde tá a hemorroida. Passa tudo em redor ali certinho no dito cujo ali, tá? Bota ali onde tá a hemorroida. Aí o cara falou assim: passa. Se passa, eu não sei, mas que fica uma joinha, fica.
2: Credo, Martinho.
1: Dourado, né? Ué, eles não estão fazendo bife dourado? É, eu acho que bicho adorado.
3: Instagram,
2: é por aí,
1: churrasco dourado. Grande escolha, tem um coisinho também dourado.
2: É. Mas diga aí, Martinho, vamos em frente, meu
1: vou
2: filho.
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2: O ITESC.
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2: Eu tenho o Davizão aqui, vamos ver o que o Davi tem para nos falar aqui,
1: mas,
2: do ITESC.
1: Mas eu queria primeiro fazer um comentário, deixa eu pro Davizinho depois,
2: diga,
1: na outra volta, pode
2: deixa,
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2: Vamos que vamos.
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0: Então.
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0: Música.
1: Vamos com a música na conversa. Mas Thiago, que tanta gente que participa aqui do nosso programa.
0: Que bom.
1: Deixa eu ver quem é que tá aqui. A Ivone, eu quase que esqueço da Ivone. Que é o seguinte, o pessoal tá mandando o áudio. Então, o áudio é mais demoradinho pra gente rodar.
0: Porque tem que fazer a
1: fiscalização. Porque a gente tem que ouvir tudo direitinho. E quando tá rodando música, a gente também tá aqui escolhendo a música, etc e tal, né? Então, vamos lá. Deixa eu ver aqui, cadê a dona mulher?
2: Bom dia.
0: Bom dia.
2: Essa internet.
0: Sim.
2: Joelito e Martinhago.
0: Nós aqui.
1: Os bonitão.
2: Gostaria de participar do sorteio, Sueli Pereira.

0: A dónde es?
1: Da Palmeira. E gostaria de ganhar o radinho para me escutar a Mampituba.
0: Que bom.
1: Porque o meu quebrou. Ela tá no meu Instagram. E eu gostaria de escutar a música Eu Cutuco, Ele Cutuca.
2: Uia! É uma cutucada só.
1: Que tenhamos um belo sábado. E para vocês também.
0: Tá bom.
2: Tá ótimo, muito obrigado. Falou devagarinho, né, Matias?
0: Tu cutuca, né, ô Joel?
2: Eu cutuco.
0: É, cutuca.
2: E você?
0: Deixa, pra lá.
2: Deixa eu ver quem mais tem aqui, Martinha. Bom dia, amigos. Nova Veneza, Donizete, já falei, né? Donizete. De o Candeeiro, já ouvi o Candeeiro velho aqui. Deixa eu ver o Nascimento, já ouvi o áudio do Nascimento aqui também.
3: Bom dia, Irineu de Martinhado. Põe uma música aí, a Fogão a Gás e a Lenha, do Baitaca.
0: Baitaca.
3: Manda pra todos os ouvintes. Canta, fala aquela. Aquela piada da.
4: Bom dia, Souza.
3: De plástica.
4: Ó, nós vemos lá de
3: mim. Passou sábado passado.
4: Beleza, tudo de bom, né?
3: Tudo de bom, né, gente? Também fez a plástica.
4: Tudo de bom.
3: Bom dia. Beleza.
4: Nova Avenida.
2: Qual é, Martinho? A mulher fez a plástica, eu não lembro.
0: Eu falei bem rapidinho, né? Você estava falando em plástica e tal e coisa, e a mulher fez a plástica, ela, o cara foi esticando, né?
2: De baixo do cafanhaque.
0: De baixo pra cima, quando aparece, quando de repente a mulher ficou de cafanhaque.
2: Meu Jesus.
0: Aí perguntaram pra ela, que diabo desse cafanhaque? Não sei, isso foi uma plástica.
2: Bom dia, aqui é o Joaquim Topanotti, de Bom Jardim da Serra. Tô na área, me bota aí no sorteio do rádio. Gostaria de escutar Surungo, a moda antiga do Porca Véia. Beleza, Topanotti. O Charles mandou aqui uma notícia. Deixa eu até baixar um pouquinho aqui, ó. É, eu confesso que eu não tinha ouvido falar ainda desse artista, Adão Quintana. Ouviu falar?
0: Não.
2: É, com tristeza lamentamos o falecimento de Adão Quintana, integrante fundador do grupo Parceria e um dos grandes nomes dos festivais nativistas. O Rio Grande perde um grande artista, mas sua obra permanecerá eterna. Tá aqui o recado do Charles. Lamentável, né? É, ficamos tristes aí com a notícia.
0: Está dizendo aqui, ó. É, morre Adão Quintana Vieira, referência da música nativista. É um cara novo, hein?
2: É.
0: É, cara novo. Deixa eu ver se tem mais alguma notícia a respeito aqui do cidadão. É, compositor, melodista, instrumentista, deixou legado marcado por clássicos dos festivais nativistas, por décadas, dedicação e à cultura gaúcha. É, a música nativista do Rio Grande do Sul perdeu um de seus grandes nomes. Morreu na noite de sexta-feira, ontem, portanto, às 23h15, no Hospital São Lucas, em Porto Alegre. O compositor, melodista e instrumentista Adão Quintana Vieira, aos 70 anos, integrante da família Quintana Vieira e um dos pilares do grupo Parceria, ele construiu uma trajetória marcada pela valorização da cultura gaúcha e por obras que se tornaram referência nos principais festivais tradicionalistas do estado. A cerimônia de despedida será realizada hoje, a partir das 16h. E ele será sepultado lá em Santo Ângelo, em Uruguaiana.
2: Ok, tá dado aí o recado.
0: Não, perdão, aqui eu fiz uma confusãozinha. Ele será velado na sala 1 da Ângelos, em Uruguaiana. E o sepultamento será marcado para domingo às 10h. No cemitério municipal de Nossa Senhora de Fátima. Ele era natural de Uruguaiana.
2: Tá então, certo. Tá,
0: só não tá falando que
2: é, como a rádio, ela é uma rádio tradicionalista, uma rádio gauchesca, né? O pessoal lembra, né? Quando acontece isso e a gente lamenta também, né, Martinho? Vamos em frente aqui. Oi, bom dia, rapazes. Roda para todos que estão na escuta. Xote do Rio Grande com Marcelo Dutche. Coloque meu nome no sorteio do radinho, Guilherme da Rocha em Forquilinha. Manda abraço. Deixa eu ver o Claudecir. Fala aí, tio Claudecir.
5: É candidato aí de guerra, daí. Bota meu nome aí pra sorteio do almoço, tá, candidato? E toca aí.

0: o shot do caminhoneiro aí pra nós escutar aqui no erro, tá bom? Bom fim de semana pra ti aí, bebê não dirige, tá, guri?
1: Tá bom.
0: Cuidado desses barros aí, rapaz, estão doendo aqui, estão indo, não custando voltar, né?
1: É, o recado aí é pro Candioto, velho, Candioto. Aqui na escuta, eu gostaria de ouvir a música Me Chamam de Grosso, com Gildo de Freitas, Vide Arroio do Silva, a lua, lua, Arroio do Silva. Me coloca no sorteio, bom dia, é a Juraci da Raizeira, gostaria de pedir uma música para vocês da rádio, para todos que estão na escuta, para minha família, obrigada, estou na escuta, a música pode ser a próxima. E a Eleonita, bom dia, amigos, é a Eleonita aqui de Nova Veneza, música valsa do meu pai, a todos os familiares e amigos e amigas, e para vocês aí, obrigado, abraço, ótimo final de semana, abençoado. Me coloca no sorteio do Rádio da Exa, Eleonita da Silva dos Santos. Obrigado.
2: Obrigado.
1: E ela disse que vai mandar uma piada aqui. Então tá. Vamos começar, Martiano?
2: Vamos lá.
1: O que nós temos aqui? A primeirona. Tá aqui, ó. Os Galdérios. Os quatro Galdérios. Eu, Cutuco. E você, Martiago?
2: Dá uma lambada. Sim, uma cutucada.
1: 10h40, bom dia.

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1: Aquela mulher casou e o homem também, logicamente, o casal. Casaram e tal, e fazia já uns 5, 6 anos que eram casados, mas o cara era meio ciumento, aí o cara ficou meio

0: preocupado da mulher, ficou assim, olhava pra ela, meio desconfiado. Aí ele, esse negócio de desconfiança é uma coisa horrível, né?
1: Ciúme
0: e tal. Aí ele chegou e botou em casa um sobrinho. Um sobrinho de 10 aninhos pra ficar com ela. Aí o sobrinho começou a ficar tal. Aí certo dia ele ligou pra casa e perguntou pra ela: e aí, onde é que tu estás? Estou em casa. Então vai lá e liga o liquidificador pra mim que eu quero escutar. Aí ela foi lá, ligou o liquidificador e botou o celular na frente do liquidificador. E ela: e daí? Não, tudo bem, não, só queria escutar o ruído desse liquidificador. Passou-se mais uma semana, ele ligou pro celular dela. Oi, daí, tudo bem? Tás aonde? Tô em casa. Então liga o liquidificador. Aí ela pegou lá e ligou. Ah, legal, que bom. Motor tá bom ainda, né? Não, tá, tudo bem. Não, é só isso. Mais uma semana, ligou novamente pra casa, pro celular dela. E aí pediu pra ela ligar novamente o liquidificador. Ela ligou. Ah, tudo bem. Passou-se mais uns dias. Ele, em vez de ligar pro celular dela, ele pegou assim: não, agora eu vou ligar pro telefone da casa. Aí ligou pro telefone da casa. Quem atendeu foi o sobrinho.
1: Ué.
0: Aí é, o sobrinho atendeu. Aí ele perguntou: escuta, a tua tia tá aí? Olha, tio, a tia pegou o liquidificador, botou no carro e saiu.
1: É, o importante era ligar, ó.
0: O negócio tem que ligar, né? O motel também tem tomada, né?
1: Não tem. O importante é a vitamina que ia sair do resultado da ligada, né?
0: Do liquidificador aí, né?
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1: Ô Martinhago, nós temos aqui
0: o Alex e também o Davi.
1: Deixa eu ver onde é que tá o Davi. Vamos lá, Davizão, bom dia. O Itesc, né? O Itesc. Vamos ouvir o Davi do Itesc aqui. Agora, 11:02. Bom dia.
4: 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Joel, seu Irineu, um abraço para vocês, para toda a audiência, que Deus abençoe o restante, né, do sábado aí e também o final de semana.

0: e a semana que está por vir de todos vocês. Um abraço.
1: Valeu,
2: um grande abraço, Davi. Nós temos ainda ali também agora o Alex.
1: Você mandou para onde, Martinho?
2: Mandei ali para ti, De Luca Alex. Ali mandei também Pietro da Agro Pires para conversar contigo.
1: Então, vamos ouvir o De Luca Alex. É. Conhece o Alex?
2: Conheço.
1: Então tá, vamos ouvir. Bom dia, tio Alex.
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1: Que maravilha, Martinha.
2: Alô, Alex. Alex.
1: Agora, amigo. Conhece o Alex, né?
2: É,
1: ô, Martinho.
2: Aquele que botou no teu nariz um durex.
1: Ô, Martinho. 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
2: De Luca.
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2: Falar em ser cavalo, o que que tu precisa, pra ser cavalo, o que que tu precisa?
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2: É.
1: Olha, uma boa pá.
2: Um balde.
1: Um balde também.
2: Ser cavalo.
1: É o Pierre?
2: Pierre.
1: É, então vamos ouvir.
2: Ô, Pietro.
1: Bom dia.
2: Vamos saber agora.
1: Bom dia, Pires. É da família, né, Martiago? 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
4: 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Eu sou o Pierre Pires, um ótimo final de semana a todos e tchau.
1: Valeu.
2: Tchau, Pierre.
1: Tchau,
2: um abraço. 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
2: Então, vamos agora com mais música.
1: É, 11 horas, 9 minutinhos. Bom dia, seu Márcio. Márcio? Cadê você, Márcio?
5: Bom dia, senhor.

0: Ele, ah, oh. Fui Martiago.
1: Bom dia.
0: É o Márcio. Queria escutar uma música. Serrano Cantor.
2: Assim.
0: Oferecer para minha esposa Ivone, para dona Lourdes, para dona Rosa, o Osni e a Leia, pro Lelo e a Sueli. E para Voninha e o esposo dela. E para vocês da rádio aí também, tá bom?
2: Alô? Vamos rodar okay. Então, né?
1: Eu tenho já.
2: Serrano Cantor, é.
1: É, eu já tenho, tá, vamos colocar aqui, ó. Eu tenho também Andanças Serranas que eu tô devendo. E a gente vai rodar. Na verdade, não é que eu tô devendo. O pessoal vai pedir aqui, eu já li os recadinhos, né? O Márcio falou, Claudeci, já mandei aqui, o Márcio tá ali. Deixa eu ver, Martiago. É bastante, Martiago. A Leonita, a gente já falou da Leonita, né? O Jusemir, ainda não? Já falamos do Jusemir, tá aqui, ó. Bom dia, amigos. Manda um brinde aí pra nós. Tá certo, Jusemir. Bom dia, amigos. Quero uma música Andanças Serranas. Tá aqui, ó. Vai pra Ivone e pro Márcio e também pra vocês. Bom final de semana. Quem mandou aqui? A Neuci. Tá bom, Neuci? Pretinho Matos, de Siderópolis, juntamente com o mestre Adriano Narte. Estamos na peleia, ligadinhos aqui. Pretinho Adriano Narte, toca Frio da Serra. Dale que dale. Beleza. Bom dia aos locutores e aos amigos da Rádio Mapituba. Se possível, vamos de Perfil Gaúcho. Coloca aí meu nome no sorteio rádio, do rádio, por gentileza. Excelente sábado para todos, o Alexandre Pison, de Imbituba, Martinha.
2: Alô, Imbituba. Tem umas praias bonitas em Imbituba,
1: sabia, né? Opa! Vamos ouvir a Maria Benta.
2: Vamos lá.
3: Oi, Sidney, bom dia.
1: Ó.
3: Bota uma música aí, Teixeirinha, Coração do Rio Grande. Quero oferecer para todos que estão escutando. E põe o meu nome aí no sorteio do radinho, se for possível. Beleza?
2: Claro que nós vamos botar.
3: Tenha aí um bom final de semana. Tchau, tchau.
2: Tchau.
1: Ó, Martiago, olha isso aqui, ó. Bom dia, aqui é o Andrei Topanotti, de Bom Jardim da Serra. Gostaria de participar do sorteio do rádio. Até a internet é hexa, mas o Brasil não é. Mas vai ser, Topanotti.
2: Topanotti tem muita içada, sabia?
1: É?
2: É. Içada tem muito.
1: Aqui na região a gente também tem. Bom dia, Emerson Pereira de Siderópolis, tá na sintonia. Cara, é tanta gente aqui que eu não sei, tomara que eu não tenha passado por cima de nenhum aqui. Mas enfim, vamos lá então, ô Martinhago, vamos rodar música?
2: Vamos embora.
1: 11:12, Martinhago.
2: Solta.
1: Vamos começar com aquela andança, sabe qual é?
2: Sim.
1: A Andança Serrana, Marvado.

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4: E o japonês estava no barzinho do bairro tomando um saquê. Aí, japonês feliz da vida, tomando saquezinho. A tomar saquê? Não, a tomar?
5: Não.
4: É uma cachaça um pouquinho mais forte. É, mas é danadinho também, pra derrubar dois toques.
5: Não, eu não conheço.
4: Saquê.
5: Não sou dessa turma.
4: Saquê. Saquê. Aí tal, aí de repente entrou um menino correndo ali na bodega, pediu alguma coisa de bala, doces, né? O cara vendeu tal e saiu. Aí o japonês virou pro cara e falou: esse menino é de proveta. Aí diz o do boteco: proveta? Não, né? Esse menino é filho de proveta. Mas como proveta? É que quando o pai dele sai de casa, né? O vizinho proveta.
5: Ai, Jesus. Muito bem, vamos em frente.
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4: Pra ver o Criciúma amanhã, né?
5: Pra ver o Criciúma amanhã.
4: Contra o Athletic.
5: Ah, é o Athletic? É. Da onde que é esse Athletic?
4: O Athletic é de Minas.
5: De Minas?
4: Minas, lá de Minas.
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5: Fala dele.
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5: É isso, Matias.
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5: Beleza, e pra fazer a empresa andar direitinho?
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5: Cornélio. Alô, Edmirso, como é que tu tá, Edmirso?
4: Um grande abraço pro Edmirso.
5: O Edmirso, é, o cara é um fenômeno.
4: Fenômeno. Como diz lá o Romário... Fenômeno. Ah, não.

0: aquele meu companheiro,
1: o Ronaldo.
0: O Ronaldo Fenômeno.
1: Fenômeno.
0: É um fenômeno.
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0: Então, vamos fazer o sorteio do radinho?
1: Vamos, vai aí falando ali do recadinho aí que você mandou ali pro pessoal lá da... Ah, aquele lá que você falou lá.
0: Ah, tá, não, tudo bem. Mas antes eu queria conversar um pouquinho com o pessoal amanhã, o pessoal que não tem da Ex a internet, porque amanhã já podia ver o joguinho do Criciúma, né?
1: Uhum.
0: Os nossos torcedores aí, pessoal aqui da região, já que o Criciúma tá... Nós não temos nenhum representante na Série A. Nós catarinenses, é um estado tão, tão rico, né? Tão poderoso, né? Como é o nosso estado, não temos. Aliás, não temos. Temos a Chapecoense, mas também tá lá em último lugar, né? Tá mais para deixar a gente triste do que deixar alegre. Quem sabe que o Criciúma entre e faça alguma coisa bem interessante. Então a gente tá agora, né? Torcendo. Ele tá
1: torcendo.
0: Na cabecinha da Série B, né? A chance de continuar assim é grande para ir pra Série A.
1: Isso, mas Thiago, antes de a gente sortear aqui, eu tenho que, né, apareceu mais uns recadinhos aqui, a gente tem que colocar no sorteio, tá? Então eu vou falando aqui, ó, deixa eu ver.
0: Anotando.
1: Ah, desculpa aí, não é o Sidney, é o Martinhago, velho, bem novinho. É a nossa amiga Maria que falou aqui, ela mandou chamando de Sidney, mas não é o Sidney. Consegue tocar Cambichos com César Passarinho? E também Vida de Cabelos Brancos com Nilton Ferreira. Luiz da Cabana 37 do Lagoão, em Araranguá. Quero participar do sorteio do rádio. Valeu, tio Luiz. A piada ali, ó. Tinha certa vez, tinha um senhor de idade parecido com o Irineu, só que o apelido era outro. O apelido era Pinto. Um jovem dançando viu o senhor parado e perguntou: seu Pinto dança? Danço, meu filho, dança, meu filho. Mas balança que é uma beleza. Já pensou? Ô, Topanote, não faz isso, Topanote. Eu não sei contar piada, mas como é que é? Eu não entendi o que ele falou.
0: Eu não entendi nada.
1: É que ele não dançava, sabe? Mas só se requebrava, daí balançava, né? Ele não, se balançava, o seu Pinto.
0: Dizendo que não é.
1: Esse é Davi Topanote.
0: É igual aquele pessoal do Pinto, né? João Pinto, José Pinto, família de Pinto, né? Tudo Pinto a família, né?
1: Uhum.
0: É, tudo Pinto.
1: Deixa eu ver aqui, me perguntaram o nome da música do índio aqui, era o índio e o... Como é que é o nome daquela música, o Martinhago? Do Tia Barbaridade, que a gente tocou aqui. Deixa eu ver se eu acho aqui. É o índio e o bugio. Amiga Neuci perguntou o nome da música do índio. O índio e o bugio. Dona Leonita, olha, eu não vou conseguir colocar o seu áudio no ar, porque é o último bloco que a gente tá, né? Então vamos já se despedir. O áudio ali de 1 minuto e meio, a gente não consegue colocar áudio de 1 minuto e meio. Tem que ser no máximo 30 segundos, né, Martinho?
0: Isso.
1: Mas Dona Leonita, receba o nosso carinho, nosso muito obrigado aí pela sua sintonia sempre. A Leonita, que é uma pessoa muito querida aqui, pessoal da rádio, tá sempre participando aqui em todos os programas. Muito obrigado sempre pelo carinho, tá bom, amiga Leonita? Gaúcho de Dom Pedrito, marvado velho, mandou uns abraços aqui na escuta e bem acompanhado com vista privilegiada da Serra da Rocinha. Ele tá aqui, ó. Bem, o
0: que lá no Mirante?
1: Tá tomando um cunhaque, um uísque aí, o marvado.
0: Mas tá no Mirante então, pra
1: ver? Não é Mirante, é a casa, mas tem a vista da Serra. Bem legal, gostei da foto aqui. Bom dia, queria participar do sorteio do rádio. Karen, de Bom Jardim da Serra. Ô Karen, como é que nós vamos levar esse rádio pra aí, marvada? Vamos ter que mandar de avião.
0: Correio tá aí, né?
1: Botemos na lomba do cavalo, no lombo do cavalo e leva, né?
0: Na hora que o pessoal descer pra trazer queijo pra vender aqui embaixo.
1: o Lauro botou aqui, não é uísque nem cunhaque. É cachaça, mano. E é daquelas minhas, assim, que o cara toma um gole e já dá um entontadinho. Já, quanto tomava, Debatiago? Não toma mais, mas quanto tomava? Chegou a pegar, assim, chegar sãozinho, tomar só um gole e dar aquela...
0: Não.
1: Tinha que ser uns 4.
0: Não. Nunca aconteceu isso. Tinha que ser...
1: De barde?
0: É, de barde. A primeira era pra regular a lenta só.
1: Entendeu? Ah, tá.
0: A primeira tomava um golaço, assim, só pra regular a lenta.
1: Ah, tá.
0: início às 5 horas da manhã.

0: né?
1: Olha, eu acho que a amiga Leonida botou aqui, mas é a piada pra vocês fora do programa. Ah, tá. Ah, então depois tá. Nós vamos ouvir aqui. Vou mandar pro Martin Argo. E daí, sábado que vem, você fala a piada dela aqui, né, Martiago? Então tá. Manda um abraço pra dona Leonita, Martiago.
2: Dona Leonita, muito obrigado aí também pela sua piadinha que tá mandando pra gente. Sábado que vem, se Deus quiser, tá bom? Um abração pra você aí e um bom final de semana.
1: Bom dia, aqui é o Pelicano, Balneário Rincão, Estamos com vocês, coloca qualquer música do Tchê Gurizada pra minha esposa Daiane, meu filho Lucas Daniel e o Thiago. Bom, Martim, agora o último recadinho. Não, é a Neucia agradecendo. Agora vamos pro sorteio aí. Bota a mão no saco, Martim.
2: Já botei.
1: Pega aí o primeiro papel, Emanuele.
2: Sai do solo.
1: Tá, aqui. Deixa eu ver aqui.
2: Sai do solo. Sai do solo, Emanuele. Já mandei pra ti ali agora, né? Já tá ali.
1: Deixa eu ver.
2: Ah, pode abrir aí.
1: Ó, o final do telefone não é 20, mas é 19. Chegou 19, pertinho. É, o final do telefone é o 19.
2: Então tá.
1: É 8419 e é de Araranguá.
2: Cidade das Avenidas.
1: Alô, Araranguá.
2: Buena,
1: o amigo verdade. Luiz participou aqui e fatura, Luiz Marvado, velho, ganhou um rádio. Ah, tá, ganhou, é de Araranguá, pode passar na Hexa. 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Mais um presente da Hexa Internet aqui pro programa Sabadão, um lindo rádio, Martiago.
2: Bora?
1: Simbora.
2: Então, são 11 horas com 42 minutinhos. Lembrando que a temperatura aqui nos estúdios da Rádio Mapituba, 20 graus. Gente querida, um bom final de semana a todos, que o Criciúma vença amanhã, para ficar mais tranquilo ainda em direção à Série A. Bem, gente, saúde e paz, porque o resto a gente corre atrás.
1: Beleza, Martinha, agora já no final já deu uma melhorada na voz, mas agora a gente vai, né? Sábado que vem, de volta, Joelito e Irineu e também o Padre Ellison, tá certo, pessoal? Um abraço a todos e vem na sequência a Bailanta do Catiça. Um super programa pra você curtir nesta tarde de sábado. Deixa eu ver aqui, Martinho, só pra ver se não ficou mais ninguém pra trás aqui. E às vezes eu tô indo, cara, o meu telefone vem um recadinho aqui. Ah, Joelito, esqueceu de mim, Joelito. Como você faz isso, Joelito? Deixa eu ver aqui, ó. Ah, tá. A Débora tá mandando pra todo mundo que tá na sintonia. Só pra curtir, ela pediu as próximas aqui, então tá, gente, um abraço a todos, a gente tá devendo algumas músicas, vamos tentar colocar aqui até o Catiça chegar e a gente volta no próximo sábado, um abraço a todos, obrigado aí aos nossos patrocinadores, até sábado que vem, valeu pessoal!

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1: Eu não entendi o que ele falou.
2: Oh, meu Deus, desse jeito não. Vai passar aí, coisa ruim.
3: Ai, que vontade de tirar a roupa e mandar tudo pro espaço.
4: Só vai dar problema.
5: Ai, ai, ai.

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0: Tamo juntos em nome da alegria até as 16 horas. Vamos dando sequência no Sabadão da 99, a Festa Gaúcha no seu rádio, que já começou às 8 da manhã com eles que estiveram por aqui: Joelito Gomes, Irineu Matiago. E agora, com a certeza e alegria de poder contar com a sua companhia, aqui estamos nós, portanto, enviada do extremo sul catarinense, litoral norte gaúcho, internautas de todo o planeta, o nosso extensivo carinhoso abraço a todos vocês. Que maravilha!
1: Comadre, olha, olha, como ele...
0: Claro.
1: Nossa, uhum. É mesmo?
0: Sim, mamãe já dizia. Aqui estamos nós de cabelinho penteadinho, cheirosinho, queridinho, bonitinho, nem tanto, mas nós estamos aqui com o único e exclusivo objetivo: transmitir alegria a todos os nossos queridos e amados ouvintes, para que nós possamos então nos contagiar com coisas boas, energias positivas, e assim fazer desta tarde a tarde mais alegre do rádio brasileiro. Que maravilha! Agora meio-dia aqui na 99,5, 24 graus a temperatura. Coisa linda.
1: Lindo, tô precisando de você.
0: Oh, não, é armadilha. Não vou cair nessa de novo. Hoje eu não vou, hoje eu vou ficar por aqui. Ai, que barbaridade. Clima gostoso, agradável, sol brilha no extremo sul catarinense. Obrigado pelo carinho da sua sintonia. Que maravilha.

juntos aqui mais uma vez, grato pela sua companhia, pelo carinho da sua audiência. Lembrando que no final do programa de hoje estaremos sorteando mais um lindo radinho para você, uma cortesia da Hexa Internet, juntamente aqui com a Bailanta do Catiça, retribuindo o carinho da sua companhia. Meio-dia, mais um minutinho. E nós vamos por aqui agradecendo ao mestre por nos conceder mais essa linda e abençoada oportunidade.

Querido Deus maravilhoso e eterno Pai, nós estamos aqui mais uma vez diante da sua santa e amada presença e nós nos colocamos para te agradecer mais uma vez por esta abençoada oportunidade, por este sol que brilha, pelo ar que nós respiramos. Obrigado por mais uma semana que vencemos. Obrigado por nos proporcionar mais um final de semana abençoado. Pois nós te pedimos a tua graça, a tua bênção e a tua proteção para que nós possamos nos inspirar e transmitir somente coisas boas para alegrar o coração de cada um dos nossos ouvintes. Concedendo a todos, eu te peço uma tarde linda e abençoada debaixo da tua proteção. Oramos e assim te agradecemos para honra e glória do teu santo e amado nome. Meu amigo Valdir do Passo de Torres diz que é fã da abertura e do encerramento do nosso programa e quando pode, é claro, que nos ouve sempre durante as 4 horas que aqui ficamos. Muitas mensagens já chegando por aqui. E abrindo o programa de hoje com eles, os monarcas, cantar é coisa de Deus. Aí está.

Aí está os Monarcas, cantar é coisa de Deus, abrindo a bailanta do Catiça de hoje. Que maravilha, agora meio-dia, mais 7 minutinhos. Vai mandando seu recadinho por aqui, através do 48 3533-2000, que é o nosso WhatsApp. É pra você que interage comigo por aqui. Lembrando que no finalzinho do programa de hoje estaremos sorteando um lindo radinho pra você. Que maravilha! Vamos que vamos por aqui! 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Com ele, meu amigo, tio Sérgio Velho, gente boa. Meu amigo Antenor, na cidade de Criciúma, ligadinho comigo, nos dizendo o seguinte: boa tarde, meu amigo Catiça. Manda aí.

0: nos Varzedos da Fronteira com os Serranos. Um bom trabalho, forte abraço, querido, obrigado pelo carinho da companhia, da audiência. Que maravilha, deixa eu me ver quem mais por aqui.
1: Será que eu ouvi direito?
0: Não sei, tá meio surdo, né? Deixa eu me ver quem mais por aqui, meu amigo Vino da Praia Paraíso, deixou seu recadinho por aqui também. Fala, meu nobre.
2: Boa tarde, Catiço.
0: Buenas.
2: Toca aí. Recorrendo os aguapé.
0: Para
2: todos que estão na escuta, Nação Colorada. Também vocês da rádio, para minha esposa Guerra, para a galera da Praia Paraíso.
0: Uhum. Então tá certo. Tamo junto e misturado, meu nobre. E por aqui, meu amigo gaúcho de Dom Pedrito. Deixou seu recadinho também.
3: Bom dia, Catiço. Buenas. Como é que tá, vivente?
0: Certo.
3: Tranquilo?
0: Tudo.
3: Aqui tá tudo certo, tio.
0: Maravilha.
3: Vamos amadrinhar esse louco velho de fundamento aí.
0: Bueno.
3: E nós temos aqui amadrinhando um cunhudo, um baita de um chimarrão também, né, tio?
0: Oh, maravilha.
3: Mas, ô, Catiço, por gentileza aí, me bota aí com o Imortal Noel Guarani, meu rancho.
0: Ah, perfeito.
3: E oferecer esse passatório no meio do que gosta aí do nativismo.
0: Tá certo.
3: Nossa, rapaz.
0: Grande abraço, querido, obrigado pelo carinho da sintonia. Meio dia, 10 minutinhos, em nome da Hexa Internet. 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Que maravilha! Vamos lá! 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Que maravilha, quanta gente boa chegando por aqui. Vamos com mais uma mensagem que chega por aqui, vamos lá.
4: Oi, Catiça, boa tarde.
0: Boa tarde.
4: Tudo bem?
0: Tudo certo.
4: Eu queria pedir uma música.
0: Sim.
4: Estouro de Tropa, com Mano Lima.
0: Mano Lima.
4: Pra nós escutar.
0: Uhum.
4: E para vocês todos da rádio aí também, para quem tá escutando.
0: Então tá certo.
4: E eu queria participar também da...
0: Do sorteio.
4: Da Ex. Como é? Ex?
0: Exa, exato.
4: A internet.
0: Isso.
4: Do sorteio.
0: Sorteio do radinho, né? Tá
4: pra ganhar um radinho.
0: Sim.
4: Dessa vez eu vou dar pro meu esposo.
0: Ah, é? Vai dar o quê? O radinho?
4: Orlando Martins.
0: Ah, sim. Então tá certo, viu? Se ela não ganhar o radinho, tu não ganha, viu? Orlando Martins, né? Parece. É, tem que explicar direito, né? Que às vezes a gente é meio lerdo de raciocínio, né? Mas eu entendi. Ela vai dar o radinho, né? Caso ela seja contemplada, né? Deus do livro. Então tá certo. Boa tarde, meu amigo Catiça. Roda pra nós aí, Pai, Filho, Espírito Santo, com Oswaldir e Carlos Magrão. É Deus é assim o nome da música, né? É o Alceu Savi de Bento Gonçalves, Rio Grande do Sul. Obrigado pelo carinho, meus amigos de Bento Gonçalves. O melhor vinho, o melhor espumante da Serra Gaúcha é Bento Gonçalves, né? Que maravilha. Então tá certo. E na sequência vamos atendendo a cada um dos nossos ouvintes que mandam a sua mensagem por aqui. Abrindo o programa de hoje, os Varzedos da Fronteira, com ele, Oi, Serranos. Aí está. Fala, meu amigo Madruga.

do musical Os Serranos, moçada. Mando meu abraço a esse grande comunicador e a todos os seus ouvintes. E claro, né, Che? Roda uma marca dos Serranos aí, Catiça, daquele jeitão que só tu sabe. Vamos que vamos, louco, velho. Saúde e sucesso.

0: entrevistando a minha esposa.
1: O que é que você ainda não fez que você gostaria de fazer com seu marido?
2: Enterrar ele vivo.
1: Misericórdia, Deus Pai.

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0: Muito obrigado.
1: Aviso importante aqui pro grupo, viu? Devido à falta de aviso, nós não vamos avisar o que era pra ser avisado. Então vocês avisam aí nos outros grupos que não vai ter aviso, tá? Então vocês fiquem todos avisados e qualquer coisa é só avisar.

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estamos nós por aqui, agora meio-dia, mais 37 minutinhos. E a Bailanta do Catiça no seu rádio. Até às 16 horas, o melhor da música gaúcha, o melhor do tradicionalismo. 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Muito bem. 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O quê? Sei lá, tu é meio surdo, né? Deus o livre. Mas que coisa de louco. Quero mandar aqui um abraço muito especial para os amigos que estão ligadinhos com a gente. Ai, que maravilha. O

0: Meu amigo Marcel, lá em Nova Veneza, mais precisamente aí no bairro Guarapari, está com o seu radinho ligado, juntamente com a esposa Ana, o Miguelzinho, a família reunida, ouvindo a Bailanta do Catiça. Um beijo no coração de todos vocês, obrigado pelo carinho da sintonia. Meu amigo Chiquinho, em Sapucaia do Sul, também com a família. Aprenda. Ouvindo também a Bailanta do Catiça por aí, nosso abraço, nosso carinho, nosso muito obrigado pelo carinho da sintonia. Meu amigo Valdir de... Ah, rapaz, a alegria desse homem é contagiante, viu? Está juntamente com a namorada Jane, aí no Passa de Torres. Rapaz, ele deu o cardápio aqui do almoço que até hoje eu não conheço, né? Ô Valdir, eu vou colocar o teu áudio no ar aí. Depois, se tu quiser me surrar, também não tem problema, uma tundinha mais, uma menos, né? Rapaz, também não muda muita coisa, né? Deixa eu me ver aqui, onde é que tá a mensagem do meu amigo Valdir aqui. Ah, Chiquinho, tá ligadinho mesmo, né, rapaz? Eita, gente boa, da melhor qualidade, né? Então tá certo. Deixa eu me ver aqui o áudio do do Valdir aqui. Aham. Cadê tu, homem de Deus? Deixa eu pegar. Ah, achei.
1: Ô, meu peixe, o nome dela é Jane.
0: Jane?
1: Estamos aqui comendo arroz de leite. Fiz um arroz com moela de galinha, ela adorou, sabe? Eu só não boto a placa de cozinha pra fora, né? Nas costas, porque senão pega mal, tá bom?
0: Claro.
1: Isso aí tu não bota no ar, né?
0: Não.
1: A clientela vai ser muito grande.
0: Bota não, pode.
1: Ela tá
0: ficar...
1: te mandando um beijo, viu?
0: Ah, viu? Obrigado.
1: E um abraço, né?
0: Tá bom, obrigado.
1: Você tá esperando o convite pra nós ir aí tomar um café um domingo.
0: O convite tá feito, já tá lançado.
1: Então, senão, um arroz de leite também.
0: Ah, sim.
1: Tá bom, meu amigo? Grande abraço. Não, aí compramos um bolo e vamos aí comer com vocês.
0: Maravilha, gostei.
1: Valeu?
0: Ah, meu amigo Valdir, pensa numa figura... querida demais, né? Vamos ter sim o prazer, a honra, a alegria de conhecer a sua namorada aí, meu amigo Valdir. Um beijo no coração de vocês aí, que Deus abençoe essa união, viu? São gente boa demais. E o seu Geraldo lá em Vila São Cristóvão também tá ligadinho e deixou o seu recadinho por aqui. Ô, seu Geraldo, fala aí, che, eu vou deixar tudo bem à vontade aqui, viu? Fala, seu Geraldo.
2: E aí, com o Assobox,
3: boa tarde, meu amigo Catiça.
0: Boa tarde, querido.
3: E aí, sábado bonito.
0: Sim.
3: Mais alegre ainda com a Bailanta do Catiça, né?
0: Claro.
3: E o sábado tá especial, hein? Bastante sol, caindo ventinho, só pra não esquentar muito também.
0: Sim.
3: Mas tá bom demais.
0: Tá bom.
3: Bota aí a iniciar o programa, aí já iniciou, na verdade.
0: Claro. Aham.
3: Rodeia aí pra nós a Chica Rufina e a Marcolina.
0: Chica, as duas.
3: Vai iniciar a tarde de hoje.
0: Tá bom.
3: Obrigado. Se for atendido, que Deus ilumine você e sua família.
0: Bem.
3: Tudo na Santa Paz. Oferece essa aí pra todos esses povos que tá na escuta aí.
0: É o Geraldo aqui, tá?
3: Vila São Cristóvão, se for possível, o Geraldo Bittencourt e o Valentim. Coloca aí no sorteio do radinho aí também. Pode ser que vai ver que eu tenha sorte.
0: Então tá certo, meu nobre, grande abraço, querido, obrigado pelo carinho da companhia aí em Vila São Cristóvão, Santa Rosa do Sul, né? Seu Geraldo. Hein, seu Geraldo. Muito bem, vamos lá. Deixa eu me ver quem mais aqui deixou o seu recadinho também. Vamos ouvir o que diz o nosso amigo por aqui.
4: Ei, Catisto!
0: Opa!
4: Como é que estão, Zé?
0: Tudo certo!
4: Esse comentarista, radialista, locutor?
0: É, por aí tudo!
4: Alegre todo mundo! Eu tô aqui no Arroio do Sal, caminhando, com a cor de chimarrão.
0: Opa!
4: Perto da praia, tem um sol quente.
0: Aham.
4: Abraço aí, Catisto, pra todos os ouvintes e pra ti, pra equipe que tá morrendo na cadeira. Tem o bugre, aqui da Rádio Sal.
0: Sim.
4: Sou vacareiro, mas apelido de bugre, que eu tomava cavalo. Um abraço aí de quarta volta e meia. E pra... A música é o que eu queria, do seu gosto, mas eu preferia aquela lá, Chiquita, do falecido, Edson. quer passar rápido?
0: Sim.
4: Chiquita.

0: escolhe uma e vamos pra
1: São Paulo.
0: Oferecer para todos os ouvintes e fiquei conhecendo o Camelo. Abraço pro Camelo ali, essa música aí vai bem com o chimarrão. Claro, Cassius, abraço, que senhor, tudo bom pra sua família e todos os ouvintes.
1: Então tá bom. Perfeito, meu nobre. Grande abraço, querido. Obrigado pelo carinho da sintonia. Vamos lá. 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É maravilha, vamos lá. Muitas mensagens chegando por aqui. Meu amigo Alexandre, boa tarde, meu amigo Catiça e aos amigos da Rádio Mampituba. Se possível, vamos de perfil gaúcho. Coloca o meu nome no sorteio do radinho aí, por gentileza. Excelente sábado a todos, Alexandre Pinzon. De Ibituba. Então tá certo, meu nobre. Grande abraço, obrigado pelo carinho da companhia. Bom dia, Catiça. Coloca aí uma música do Tchê Gurizada. Pra minha família, estamos em Balneário Rincão assistindo você. E se puder, quero participar do sorteio também aí do radinho, viu? Forte abraço, muito obrigado. Aqui é o Belisário. Ou? Não, que Belisário o quê, rapaz?
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1: Será que é Pelicano? Olha, confere aí, xe.
2: Para comer as mulheres.
1: Confere aí, rapaz. Não sei se o corretor do celular não escreveu errado aí, mas não tem problema também, viu? Tá certo? Grande abraço, querido. Obrigado pelo carinho. Opa, Catiça. É Claito Andrade de Araranguá. Manda aí uma música do Dante Ramon Ledesma. Obrigado, forte abraço. Tá certo, querido. Daqui a pouquinho mais, viu? Quem mais aqui? Boa tarde. É a Juraci de Raizeira. E eu gostaria de pedir uma música para vocês aí da rádio e a todos que estão na escuta e também para minha filha. Obrigado, estou na escuta e a música pode ser a próxima. Me coloca no sorteio, Catita. Cita não me coloca no sorteio. Eu não sei se eu vou te escutar mais. Então, se é pra chorar, vou te colocar no sorteio também, tá bom? É só pra dar uma descontraída. Vamos lá, boa tarde, meu amigo Catiça. Por aqui, Fagundes de Caxias do Sul. Hoje aqui em Rondinha, Rui do Sal. Sempre ligadinho na Mampituba. E quero concorrer ao sorteio aí do radinho, viu? Obrigado, tá certo, meu nobre. Grande abraço. Obrigado pelo carinho da sintonia. Vamos lá, pra você que quer pegar a estrada, vai viajar, vai dar uma passeada com a família, com a namorada. Ei, coisa boa, né? Deus do céu, só cuida na hora de passar marcha, não passar a mão no lugar que não deve quando tá dirigindo, viu? Deus do céu, capotamento, tá doido, rapaz, hã? Então tá certo. 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

0: 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Vamos lá. 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Então tá certo. 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Fala, dona Lude, deixou seu recadinho também. Diga, dona Lude.
1: Olá, boa tarde, Catista, tudo bem? Sou Maria de Lude, de Dom Pedro de Alcântara. Se for possível, a da Maria Rosa com Alto Saldanha. Valeu, amigo. Um abraço.
0: Gostou da Maria?
1: E até mais. Tchau, tchau.
0: Gostou da Maria Rosa, né? Mas que tempo, aquele tempo que se vive. Gostou da Maria Rosa, né? E depois eu vou lançar. Aliás, eu não vou lançar porque eu já lancei há uns 15 dias. Há uns 15 dias atrás, mais ou menos, uma música que deu uma repercussão fora do comum. Eu confesso que eu nunca vi dessas coisas, viu? É claro, é verdade que a música tem fundamento, a música tem melodia, a música tem letra, a música tem conteúdo, tem voz, um arranjo extraordinário. É, eu até tô vendo, até mesmo porque esta música, ela não tem na programação, viu? É, nos mandaram aqui, no meu telefone, no meu WhatsApp particular, tá certo? E eu rodei ela aqui há uns 15 dias atrás. Eu tô enchendo linguiça porque eu tô campeando aqui, como dizia minha avó, viu? Então é por isso. Mas eu acho que eu vou achar. Não é que eu acho que eu achei. Aham. E eu acho que eu achei, viu? E eu vou tentar, só pra vocês terem uma ideia, hein, meu amigo Valdir, escuta, com a tua prenda, tu que gosta aí de dar uma banda de moto de vez em quando, que eu sei disso, né? Então faz o seguinte assim, tá?

Valdir, dá uma conferida, né? Eu tô falando do Valdir porque... Ah, tá certo. Não entrou a mensagem? Não chegou a mensagem? Não ainda?

0: Então vou. Fiz uma comédia danada, né? Mas eu tenho certeza que vai chegar já já.
1: Ah, vai.
0: Então tá certo. Assim que entrar no WhatsApp ali, eu vou rodar ela na íntegra. Pra nós dar umas risadas junto aí, tá bom? Muito bem. Enquanto isso. Valdir, escuta essa música aqui. Vê se você vai gostar. Não sei se tu vai. Se tu vai ouvir direito, mas eu vou rodar aqui, né?
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0: me dirige é bem melhor. Bora, popó. 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
1: Essa moto é das boas, né? Tá bem regulada.
0: Essa moto é o moto bis ou é 380?
2: Garelli, ah, Garelli.
1: Fiquei em dúvida.
0: Ou é uma. Como é que é os nomes das motos ali? 380, tem a bis.
1: E a Lambreta, tem a. Como é que é? Tem mais outra.
0: Ah, tem a tal da Lambreta aí, tu precisa. Eu levei uma gatinha na garupa da CG. Se agarrou em mim e começou a me espremer. Dizia, ai, ai, ai, que bom, tu afirma no guidão que eu vou agarrar em você. Bora, papá. Popó, popó, gatinha, se agarra em mim pra me dirigir, é bem melhor.
2: Deus, Deus.
0: Bora, papá. Popó, popó, vamos aqui pelo asfalto para nós não pegar pó.

0: para nós, um pega-pão.
1: Tá indo pro asfalto, né?
0: Mas tá indo pro asfalto, casamento.
1: Agora pegou o calçamento,
0: parece. Ah, ah. E vai esse jeito de pago, vendendo o moço estado.

0: que se não, faz, se não fizer bem, mal não faz, né? O Valdir botou a Jane na garupa da Garelli dele. O Valdir tem uma Garelli. Mas ele, depois dessa música, ele vai sempre pelo asfalto, né? Pra não pegar pó. Deus do céu. Que coisa de novo, de louco, né? Agora são 13 horas aqui, Rádio Mampituba e a Bailanta do Catiça no seu rádio. Vamos de música, voltamos na sequência. Oswaldir e Carlos Magrão, Deus é assim, aí está. Fala, meu amigo Magrão.
1: 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Buenas, buenas, meus amigos da 99.5, Rádio Mampituba, a sua FM nativa. Aqui quem está.

0: Tá do rancho.
1: Eu vou dormir, viu? 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
1: Também me ama?
2: Não, também vou dormir.
1: Eu vou dormir, viu? Te amo.
2: Eu também.

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Que maravilha, muita gente boa chegando por aqui. Agora são 13 horas, mais 18 minutinhos. E a Bailando do Catiça, seguindo por aqui em nome da Casa das Baterias, em Vila São João Torres, Rio Grande do Sul. 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Mais ou menos por aí, né? Então tá certo. 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

0: 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Bem, muita gente boa chegando por aqui. A Elionita de Nova Veneza nos dizendo o seguinte por aqui: boa tarde, meu amigo Catice e Elionita por aqui. E eu peço a música Fogão a Lenha e Fogão a Gás. Ah, e quanto mais lenha, esquenta cada vez mais. Deus o livre, né? E então, eu mando essa música aí pra todos que estão ligadinhos e também pra você aí, tá certo? Obrigada, forte abraço, ótimo final de semana, tá certo, minha amiga Leonita? De Nova Veneza, vai que hoje eu ganho, né? É verdade, né, guria? Tá concorrendo, né? Tá concorrendo. Opa, boa tarde, Catiça. Emerson Pereira, de Siderópolis. Forte abraço, meu nobre. Obrigado pelo carinho da companhia. Quem mais aqui deixou seu recadinho? Vamos lá.
1: Estamos na escuta aí, Catiça. Opa. Manda um abraço aí, rapaz. Caravaggio, Adão Lima. Amanhã é programaço, né? Sentei com três aí, né? Estamos ao vivo, a cores, a 10 ou 12, tá? Estamos até curtindo, escutando tuas músicas. É isso aí, índio velho. Um abraço, tá? Um bom final de semana, bom sábado. Deus abençoe o seu programa aí, tá? Os ouvintes. Rodem pra nós aí. Ó, bem campeira, tá? Até tua escolha aí.
0: Tá certo, meu nobre. Vou rodar uma especial aqui, tá certo? Campeiro Cantador, pra vocês aí de Caravaggio, Nova Veneza. Obrigado pelo carinho, meu nobre. Quem mais aqui deixou o seu recadinho? Vamos lá.
2: Boa tarde, índio velho.
0: Buenas.
2: Manda aí pra nós com César Oliveira e Rogério Melo, Galgo Penharol.
0: Ah, o Galgo.
2: Agradecer pra todo o pessoal das Cavalgadas, que sempre estão pelo rancho. Meu amigo Neném Pneus, a Carlos Piura no Treviso, pessoal da Veneza, Siderópolis, pessoal do Morro da Fumaça, que sempre estão cavalgando aqui pelas querências.
0: Tá
2: aqui
0: certo.
2: É Zé Valente, São Bento, bom Jardim da Serra.
0: Ô, seu
2: um
0: Zé.
2: Abraço aí pro amigo, um bom final de semana.
0: Então tá certo, seu Zé. Forte abraço, querido. Obrigado pelo carinho da companhia em Bom Jardim da Serra.
3: É, seu Zé, estamos devendo uma visita pra ti aí, tá? Mas não esqueça, tá agendadinho aqui, tá?
0: Tá agendadinho. Só não tá definida a data ainda, mas que nós vai, viu? Boa tarde, Catiça. Toca aí a música Bugio. Bugio, dono da sala. Forte abraço, Valmor. É, Pescente da linha Minerva. É isso? Então tá certo, meu nobre. Grande abraço, querido. Obrigado pelo carinho. Boa tarde, Catiça. Roda aí. Fandangueiro com Porca Véia. Forte abraço. Valeu, meu nobre. Quem mais aqui deixou seu recadinho? Boa tarde, Catiça. É o Vitor Mariosa. Na sintonia, Santa Rosa do Sul. Toca aí o Zaldir de Carlos Magrão, a música Lago Verde Azul, e quero participar do sorteio, tá certo, querido? Tá participando sim, fica tranquilo, tá concorrendo. Que maravilha, quanta gente boa por aqui, deixaram seu recadinho, rapaz de Deus, que coisa boa, vamos lá. Quem mais aqui?
4: Boa tarde, Catiça. Aqui é a Marilda da Sanga Funda.
0: Opa!
4: Quero pedir a música pra lá de Vadio com o Gaúcho da Fronteira. Roda pra nós que nós temos aqui na escuta. Eu e meu esposo, São Antônio. Preço pra ti, pra ele, pro Antônio e pra todos que estão na escuta. Ah, tá bom?
0: Tá certo, então.
4: Tchau.
0: Valeu.
4: Um abraço.
0: Valeu, forte abraço, obrigado pelo carinho. Quem mais aqui? Vamos lá. E boa tarde, meu amigo Catiça. É a Marlene de Araranguá e eu gostaria de ouvir a música com João Chagas Leite, Desassossego. Ofereço para todos os ouvintes desta rádio querida. É, e quero aí participar do sorteio. Muito obrigado, tá certo, minha amiga. Grande abraço, obrigado pelo carinho da sintonia. Quem mais aqui? Vamos lá. Toca aí, vai.
5: Ô, Catiça, boa tarde.
0: Buenas.
5: Catiça, tem que te dar uma sova.
0: Hã?
5: Quanto falou da receita do cara que tu ia procurar?

enquanto procurava o áudio do cara, eu fui pegar papel e caneta pra anotar a receita do homem, pra me apresentar arroz com leite, arroz de leite. Uhum. Ai, Catiça, não, quem tem que apanhar é tu, Catiça. Pensei como ia passar uma receita daquelas uhum. internacional, ou oh, arroz de leite, para, né? Ah, não, vai rachar uma lenha, vai.

0: Sucesso absoluto, né?
1: Tá certo, querido. Um abraço forte, meu nobre. Quem mais aqui? Vamos lá, tu não gosta de arroz com leite, é? Eu não sei se é arroz com leite que ela receita. Ele falou outras coisas, né? Mas só sei que ele falou arroz com moela e não sei o que mais das quantas. Mas tudo é bom, viu? Depende de quem gosta, depende do gosto de cada um. Vamos lá, quem mais aqui?
2: Boa tarde, Catice.
1: Buenas.
2: Toca pra nós escutar aí a música com Baitaca, Frutas da Mata.
1: Frutas.
2: Um abraço de bom, hein? Ofereço pra todo mundo que tá assistindo essa rádio, certo? João da Silva, mais de todos. Um abraço, tudo de bom.
1: Então tá certo, querido. Forte abraço, meu nobre. Obrigado pelo carinho da sintonia. 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Então tá certo, vamos de música. Alguém nos pediu e aí está, Sonhos na Calçada, Dante Ramon Ledesma.

tomar um remédio que eu tomo controlado, eu ando muito estressado, muito nervoso, e vou tomar e você relaxar, tá? Pessoa que eu não conheço, eu não vou mandar mais áudio. Chega.

0: pedi uma pomadinha de cargador, uma redondinha.
1: Que pomadinha?
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1: Que cargador, guri?
0: Cargador de linha do telefone.
1: Ah, um cargador. Ah, a vó pediu uma tomadinha, uma tomada.
0: Uhum.
1: De cargador.
0: Uhum.
1: Mas não uma... O que que é?

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Bate bem. Vamos nós por aqui. Agora são 13 horas, mais 50 minutinhos e a Bailando do Cadiça até às 16 horas. 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

0: 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Não esqueça. Vai mandando o teu recadinho, viu? Eu tô de zóio aqui. Deus do céu. Vai mandando o teu recadinho, porque no finalzinho do programa tem sorteio e você pode ser o sortudo ou a sortuda. 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Então tá certo, quero falar aqui com os amigos irmãos da Boleia, meus amigos irmãos caminhoneiros, tá no tapetão preto aí, muito obrigado pelo carinho, pela carona, uma boa viagem, que Deus abençoe e proteja sempre. 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Muito bem, vamos lá. Gente boa no pedaço, gente boa chegando, vai mandando o teu recadinho também. Deixa eu me ver aqui o que que o meu amigo disse aqui. Boa tarde, meu amigo Catiça, aqui é o Valdemiro de Araranguá. Manda aí uma música para todos que estão na escuta e toca aí o Porca Véia, Xote Afigurado. E quero participar do sorteio também, tá certo, meu nobre? Daqui a pouco mais já tem aqui o Xote Afigurado. Não sei se o Porca Véia gravou essa música, eu sei que os Monarcas têm essa música gravada aí, né? Boa tarde, meu amigo Catiça, manda aí uma do Baitaca, Fogão a Gás, Fogão a Lenha, Neri de Maracajá. Sim, meu nobre, daqui a pouquinho, tá certo? Deixa eu me ver aqui se é ele, meu amigo. Será que é o tio Nelson? Vamos ouvir. Diga, tio Nelson.
1: Boa tarde.
0: Opa.
1: É o Nelson aqui da Figueira.
0: Vamos de novo.
1: Catiça, me manda um. Catiça, boa tarde.
0: Buenas.
1: É o Nelson aqui da Figueira.
0: Aham.
1: Ô, Catiça, me manda um número aqui do. Da, essa ex.
0: Ah, da ex.
1: Internet pra mim.
0: Sim, claro.
1: Aqui no SAP. Que eu não consigo tomar. Manda pra mim ali depois, a hora que tiver tempo.
0: Claro.
1: Quero entrar em contato com eles pra.
0: Perfeito.
1: Trocar minha internet aqui.
0: Isso,
1: de casa.
0: Isso, tio Nelson.
1: Só. E, se for possível, depois você bota aí uma música do Odair de Freitas. De Já Hoje. O homem tá com 80 anos. Bota essa aí pra nós escutar, que eu tô escutando o teu programa aqui.
0: Então tá certo, meu nobre. Não posso esquecer de passar o número da Exa Internet aqui pra você, viu? Eu vou tentar passar pelo WhatsApp aqui, né? Mas

Caso eu não consiga por aqui, mas eu acredito que sim, porque nós estamos com uma inovação aqui, mas nós estamos com um smartphone e isso aqui não é para qualquer um, viu? Eu vou dizer uma coisa para ti, rapaz de Deus,

Muito bem, depois nós vemos aqui, tá certo, seu Nelson? 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

0: 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Vamos lá. Deixa eu me ver quem mais aqui. Depois do tio Nelson. Aê. A dona Lourdes mandou uma menina aqui comemorando porque rodamos a música dela. Ei, maravilha. Quem mais aqui?
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0: Aham. Aham. É por aí. Pensei que tinha mais coisa, mas é só 4 segundos. Mas tá tudo certo, viu? Boa tarde, Catiça, tudo bem? Tudo certo. Sou Cristiane de Araranguá, do Jardim Cibele, e eu gostaria de ouvir o Mate Amargo. Mate Amargo, é? E oferecer para todos os ouvintes, em especial para o meu esposo Valdemir e também para minha filha Manuela, e quero participar do sorteio. Bom final de semana para todos nós. Valeu! Minha amiga Cristiane, é isso? Era aí. Sim, Cristiane. Um beijão no coração de vocês aí. Obrigado pelo carinho, viu? Um abraço forte! Tá concorrendo ao sorteio aí, viu? Quem mais aqui? Jussemiro, boa tarde, manda aí os mateadores, uma maneira de respeito e me bota no sorteio. Claro, tá participando, tá certo? Quem mais aqui mandou seu recadinho, vamos lá.
2: Boa tarde, Gatista, Jonas de Sombrio.
0: Sim.
2: Toca uma música pra mim aí, pode ser que eu fale uma. Temos aqui na lida.
0: Tá certo.
2: Temos aqui desmontando os móveis.
0: Ah, sim.
2: Beleza?
0: Perfeito.
2: Um abraço. Tudo de bom.
0: Valeu. Grande abraço, querido. Obrigado pelo carinho. 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Ei, que maravilha! Quero mandar um abraço muito

muito especial para ele, meu amigo Cristiano da Seconfera, que gosta demais desta música. Um abraço especial para ele, para sua amada, a Catrine, para sua família, né? O Arthur e o Miguelzinho, se não me falha a memória. Um beijo no coração de vocês e aí está ele, Baitaca, Frutas da Mata.

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4: Muito bem, agora são 14h19. 14h19, minha amiga Rose do Arroio do Silva tá ligadinha comigo por aqui. Nos dizendo o seguinte: boa tarde, meu amigo Catiça. Mande um abraço aí pro meu esposo Wilson Morona. Também pra minha filha, que amo demais, a Franciele Trento. É, e me coloca aí no sorteio. É, rapidinho, senão vamos dormir. Deus do livro. Então tá certo, grande abraço, obrigado pelo carinho da companhia. Meu amigo Éder, na tenda Dois Irmãos, aí na cidade de Itati, ligadinho comigo, dizendo o seguinte: boa tarde, Catiça, tudo bem? Tudo certo? É o Éder e a Fernanda e o Fernando, da tenda Dois Irmãos. Toca aí uma música dos Bertusses. É... toca aí a música de Feliz Aniversário. É... deixa eu me ver aqui. É, que pra mim, que

0: Estou de aniversário hoje, tá certo, meu amigo Éder? Riscando aí mais uma data no calendário aí, che? Barbaridade, que maravilha, obrigado pelo carinho, meu nobre. É, rapazinho, vou te contar um negócio. É, ficar mais velho é pra poucos, né? Tá certo? Deixa eu me ver aqui, a minha amiga Rose tinha mandado um áudio aqui, eu fiquei devendo, e ela já mandou aqui, cadê o áudio? Tá aqui, vamos lá. Então fala aí, minha nobre amiga.
1: Boa tarde, Catiça, tudo bem?
0: Tudo.
1: Que abençoado, quanto tempo, saudade das suas músicas, do seu programa. Que Deus abençoe vocês aí.
0: Amém.
1: Então, hoje eu queria homenagear meu gero, está de aniversário.
0: Ah, é? Netos.
1: Que Deus abençoe ele, que dê muita saúde, paz e alegria. Os parabéns aí pra ele, tá? Meu gero Ivoel Macedo.
0: Sim.
1: Que os anjos da guarda protejam. Beleza? Obrigado.
0: Então tá certo, querida. Grande abraço. Obrigado pelo carinho. Meu amigo Hertz, deixa eu me ver aqui. Tá me ouvindo aí, che? O que que manda me dizer aqui? Boa tarde, estamos na escuta, te ouvindo. Ah, não é na escuta, é na estrada, te ouvindo. Manda aí um abraço pro teu amigo, irmão Hertz e a Rejane. Catiça, estamos esperando o abraço. Rejane Hertz Becker. Ah, maravilha, gente boa. Beijo no coração de vocês aí, obrigado pelo carinho. É, coloca o pé na estrada com segurança, viu? Devagar e sempre, sempre com muito cuidado, isso é muito importante, tá bom? Meu amigo Hertz, gente boa de montão, né? E também a esposa Rejane, sempre nos dando a honra, o carinho da sua companhia, da sua audiência, que maravilha. Beijão carinhoso pra vocês aí, vamos que vamos por aqui, em nome da alegria, em nome também da Sobox Vidraçaria, que trabalha com box comuns, aliás, com vidros comuns e temperados, né? 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Mais ou menos por aí, né? Então tá certo. 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

0: 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Muito bem, vamos lá. Deixa eu ver quem mais aqui deixou o seu recadinho. Meu amigo Pedro Paulo, não sei das quantas, mas vamos ouvir o que ele tem pra nos dizer aqui, né, chefe? Fala aí, meu nobre.
1: Boa tarde.
0: Boa tarde. Dá um
1: botar socando canjica pra todos os ouvintes e vocês na rádio. Aqui é o Pedro Paulo, dá um Pedro de Alcântara.
0: Então tá certo, seu Pedro Paulo de Dom Pedro de Alcântara, nosso abraço, nosso carinho. Não é fácil, viu? Cid Moreira dos Pampas, né? Ajabulani. Que coisa de louco, quem mais aqui? Vamos lá. Temos muita gente boa chegando por aqui, vamos lá.
2: Boa tarde, Catiça. Catiça, bota a musiquinha aí, a caminhonete branca pra nós.
0: Caminhonete branca.
2: E não se esquece de botar o nosso nome no sorteio do radinho. É de Vânio do Canto, Tomás, Araranguá.
0: Então tá certo, meu nobre. Caminhonete branca daqui a pouquinho, viu? Quem mais aqui? Vamos lá. Boa tarde, meu amigo Catiça. Estamos ouvindo aqui de Porto Alegre, Barreiro, Paraná. É? Isis. Deixa eu me ver aqui. Vamos lá. Deixa eu encostar um pouquinho mais esse. Vamos ver se melhor. O que que eu fiz aqui, velho? Agora sim. Isis Morelli e seu pai, o Dani Frank Morelli. E pedimos aí a música Adeus Mariana com o Gaúcho da Fronteira, se possível. Forte abraço. Gente boa, obrigado pelo carinho, pela carona de vocês aí. Estão na estrada? Um forte abraço, se cuidam, viu? Que Deus abençoe a todos, obrigado pelo carinho. Aqui está meu nobre amigo, o meu amigo Cleito, dizendo o seguinte pra mim aqui. Buenas tardes, Catiça. Quero justificar o fato de não ter ido buscar o radinho. Ah, eu estava pronto pra sair de casa quando lembrei que eu não tinha sido sorteado. Ué, não entendi. Tu tava prontinho pra buscar quando lembrou que não tinha sido sorteado, foi isso? Roda dois tombos com o Chiquito e Grupo Bordoneio e se tiver o sorteio de novo, coloca meu nome aí, gurizinho. Cleiton Tristão de Santa Rosa do Sul. Tristão só no sobrenome, né, tchê? Porque é alegre demais o guri. Valeu, meu amigão. Forte abraço, querido.
3: Boa tarde, Catiça. Catiça é a Terezinha aqui da Palmeira.
0: Ah, diga.
3: Catiça, eu quero participar do sorteio.
0: Uh-huh.
3: E toca a musiquinha pra nós escutar hoje.
0: Uh-huh.
3: A Lenda Bruta, se tu tiver.
0: Uh-huh.
3: Se for atendida, muito obrigado. Um bom sábado a todos e um programa do Catiça maravilhoso que é esse. De todos os sábados.
0: Tá certo. Tchau. Perfeito, grande abraço. E se não for atendida? Aí, não vale, vale, né? Um beijo no coração, obrigado pelo carinho, viu? Boa tarde, Catiça. O Evaldo Silva Mouro, Moro, de Araranguá. Por favor, manda aí a música Matinê para o Pedro. Para Pedro com o Gaúcho, com o grupo Som do Sul, para todos os ouvintes. Vamos ver se nós encontramos aqui o grupo Som do Sul, tá? Perfeito? Quem mais aqui? Boa tarde, meu amigo, um abraço. A Loura Ferrari de Forquirinha me coloca no sorteio. Tá certo, menina, tá concorrendo aí, grande abraço, obrigado pelo carinho. Quem mais aqui? Opa, Catiça, desejo o que que é?

0: desde Paulo Lara, Capão. Capão da Canoa, Rio Grande do Sul, se possível. É a piada do. Do gurizinho aí. Ah, tomadinha. Ai, ai, ai. Tá certo, olha, um beijo no coração de vocês aí, viu? Daqui a pouquinho tem o tomadinho aqui. Quem mais aqui deixou seu recadinho? Vamos ouvir? Vamos lá? Sim, vai dar certo? Vai. Vamos lá? Sim, agora deu.
1: Boa tarde, Catiça. Ô, Catiça, bota uma música bem bonita aí pra nós.
0: Aham.
1: Tá?
0: Tá bom?
1: Qualquer uma que tu quiser. Pra todos vocês aí da rádio.
0: Aham.
1: E pra mim.
0: É?
1: Tá?
0: Tá bom?
1: Adelir. Quem tá pedindo é Adelir.
0: Adelir?
1: Uma música bem bonita pra nós escutar.
0: Tá bom?
1: Tá?
0: Tá certo?
1: Obrigada.
0: Valeu.
1: Bom trabalho.
0: Tá bom, querida? Beijando o teu coração, menina. Obrigado pelo carinho, viu? Quem mais aqui? Vamos lá. Vai.
2: Boa tarde, meu amigo Catiça.
0: Buenas.
2: Aqui é o tio Nelson. Agora é o tio Nelson de verdade.
0: Ah,
2: de,
0: sim,
2: de tio Torres, Rio Grande do Sul, da mais bela praia.
0: Tá certo, tio Nelson?
2: Pelo radinho, sabe?
0: Sim, querido.
2: Mas te mando assim, ó. Um bom programa, um forte abraço.
0: Obrigado, querido.
2: E se puder aí, depois me manda Defumando a Ausência.
0: Boa.
2: José Cláudio Machado.
0: Uhum.
2: E o resto, se melhorar, vira festa. Um grande programa, um grande abraço e tudo de bom pra você. Sempre querendo bem, que não custa nada, ok? Bom. Abraço.
0: Então tá certo, tio Nelson, grande abraço, querido, obrigado pelo carinho. Olha, muitas mensagens chegando por aqui, viu? Inúmeras mensagens. É claro que na medida do possível nós vamos atendendo a todos com muito prazer, com muito carinho, viu? Porque as horas se passam. 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Vamos de música, meu amigo Éder, minha amiga Rose no Arroio do Silva, é pro seu genro, a música de aniversário, eu escolhi essa porque eu acho bacana demais, viu? Eu acho que essa música tem tudo a ver com vocês aí, dá uma escutadinha aí, ó.

0: pedi uma pomadinha de cargador, uma redondinha.
1: Que pomadinha?
0: Deus do céu. Aquele que tu bota... Aquele que tu enchufa no cargador de anda.
1: Que cargador, guri?
0: Cargador de linha do telefone.
1: Ah, um cargador. Ah, a avó pediu uma tomadinha, uma tomada.
0: Uhum.
1: De cargador.
0: Uhum.
1: Mas não uma... O que é?

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2: 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Baita abraço do Gaúcho da Fronteira. De vez em quando nós estamos por aí, né, tchê? Baita abraço, tchê. Que vai.

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Muito bem, vamos nós por aqui. Agora são 14:54. Chegando, já entrando na última hora do programa. Mas lembrando sempre que no final do programa estaremos sorteando um lindo radinho para você, uma cortesia da Exa Internet, juntamente aqui com a Bailanta do Catiça. Presenteando você, retribuindo o carinho da sua companhia, da sua audiência. 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

0: 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Muito bem, vamos lá. 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Deixa eu ver quem mais deixou o seu recadinho por aqui, porque são muitas as mensagens. Não, vamos lá. Oi, boa tarde, Catice. Eu gostaria de ouvir a música Meu Velho Pai, do Paulo Santos. Um ótimo final de semana a todos. Franciele Borba, de Balneário Gaivota. Tá certo, Franciele. Um beijo no teu coração. Obrigado pelo carinho, viu? E aqui, boa tarde, Catice. Toca aí uma música do Porca Véia. É pra gente escutar aqui na Gaivota. É o Alex Minoso. Forte abraço, meu amigo Alex. Um abração aí, obrigado pelo carinho, viu? Quem mais aqui deixou o seu recadinho? Vamos ouvir.
1: Aqui é a Ilda da Costa Nunes. E eu gostaria de pedir uma música, A Rosa Branca, para oferecer para toda a família Ralph. Todas. Eu gostaria de ouvir A Rosa Branca. E se eu for atendida, muito obrigado. Quero participar do Radinho, sorteio do Radinho. E queria perguntar para você quem que ganhou o Radinho sábado passado, que eu não fiquei sabendo.
0: Então tá. Então, já vou dar uma verificadinha aqui, viu? E já falo pra você, viu? A dona Maria Mercedes e a Glacira estão ligadinha comigo, com o seu radinho ligado, lá em Morrinhos do Sul, né? Quer ouvir uma música aqui, que fala lá do Itaqui.

0: né? Então tá certo, dona Maria Mercedes. Nós vamos campear uma especial pra vocês aqui, tá? É, na verdade vamos campear e já encontramos aqui, sou do Itaqui com Tchê Barbaridade, tá certo, dona Maria Mercedes? Mercedes é marca boa, hein? Beijo no coração de vocês, obrigado pelo carinho da audiência. Deixa eu me ver quem mais aqui está comigo. Boa tarde, Catícia, gostaria de participar do sorteio do radinho aí, coloca a música aí do Porca Véia, lembranças. Um final de semana abençoado a todos vocês aí e todos os ouvintes, um grande abraço, Neuza Nichelle de Araranguá, tá certo, minha amiga Neuza, um grande abraço, obrigado pelo carinho, quem mais aqui?
1: Boa tarde, Catiça.
0: Boa tarde.
1: Zeca Batata.
0: Opa.
1: 13 de maio, voltando da lida, então tu roda aí, tudo é o Zé, tá? Vai especialmente pro meu amigo Zé Ralf, lá da Zona Nova Praia Grande, pro Fernandão, o meu amigo Pingo, do Recanto das Bromélias, lugar lindo demais, tá? E pra todos que estão na escuta aí, tá? Um abraço, vamos pra casa.
0: Perfeito, meu amigo Zeca Batata, gente boa, um abraço carinhoso, querido, obrigado pelo carinho. Barbaridade, quem mais aqui? Boa tarde, meu amigo Catiça, é a Vandi, estou subindo a Serra da Rocinha e ver meus pais em Cambará do Sul e toca aí uma música do Sandro Oliveira, assumo teu filho, um abraço, me coloca aí no sorteio do radinho, Vande Moraes, tá certo, minha amiga, grande abraço, obrigado pelo carinho da audiência. Meu Jesus, olha que tantas mensagens ainda temos aqui, deixa eu ver mais essa aqui rapidinho.
2: Boa tarde, Catiça.
0: Boa tarde. Tudo bem? Tudo certo.
2: Eu gostaria de pedir uma música, uma dos Baitaca. E ofereço para o meu marido Nilson Camagnani, Sanji Camagnani.
0: Sim.
2: E para minha família Mariane, lá de São Vitor.
0: Então tá certo.
2: Gostaria de ser atendida. Muito obrigada.
0: Valeu, forte abraço. Obrigado pelo carinho. Agora são 15 horas mais 3 minutinhos, vamos de música. Baitaca não, mas tem Tchê Barbaridade agora. Depois vai ter mais do Baitaca, né?
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0: 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Alô, dona Maria Mercedes. Aí está Tchê Barbaridade, sou do Itaqui.
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0: Alô, é da recepção?
1: Sim, pois não?
0: Aqui é do quarto 203, é que eu tive uma discussão muito séria com minha esposa e ela tá aqui querendo pular da janela.
1: Ah, moço, aí é um problema de casal.
0: Tá, eu sei que é problema de casal, mas a janela não abrir já é problema do hotel.

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3: Muito bem, vamos nós por aqui. A última meia hora do programa chegou. Que maravilha, minha amiga Deise, em Balneário Gaivota. Ligadinha comigo. Deise, um beijão pra você, obrigado pelo carinho da companhia. Dona Maria, um beijão, Dona Maria, obrigado pelo carinho também. Deixa eu me ver aqui, meu amigo Seco. Mandou seu recadinho, Seco. Então diga, meu nobre.
4: Ô, Catiça, velho.
3: Opa!
4: Ô, meu colega, boa tarde, Catiça. Tudo de bom, hein, Catiça?
3: Tudo certo.
4: Ô, Catiça, quero pedir uma música aí e oferecer pra minha família toda aqui.
3: Sei.
4: Especial pro meu cunhado Giovanni, que tá aqui na minha casa, presenteando nós com sua presença.
3: Isso.
4: Eu quero pedir a música do Porca, lá, o Matinê. Tá bom, Catiça? Um abraço, Catiça. Então, produção divina sempre. Tudo de bom e de belo aí.
3: Valeu, meu nobre.
4: Um abraço, amigo. Obrigado.
3: Grande abraço, querido. Obrigado pelo carinho, meu amigo Seco. Gente boa demais. Forte abraço. Boa tarde, Catiça. Toca aí, Cavalo. Cavalo Caramelo. É o Caramelo. É Milton de Araranguá. Tá certo, meu nobre. Daqui a pouquinho mais, Cavalo Caramelo. E mais aqui, deixou seu recadinho. Vamos lá na corrida, porque o tempo tá corrido, né?
5: Boa tarde, Catiça. Aqui é a Zeninha aqui do Trevo de São Sul. Catiça, roda uma música bem bonita aí pro Vânio. E aqui pra Vana, a minha filha. E pra todos que estão ouvindo, tá?
3: Uhum. Então tá certo. Perfeito, então. Quem mais aqui deixou seu recadinho? Opa, boa tarde, meu amigo Catiça, estou ouvindo a rádio e queria participar do sorteio do radinho e o meu nome é Valquíria Rodrigues Flor de Jacinto Machado. Obrigado, então tá certo, minha amiga.
6: Eu já repito o verso.
3: Valquíria, abraço forte, obrigado pelo carinho. Quem mais aqui? Vamos lá. Catiça, boa tarde. Roda pra nós aí que estamos aqui na Itália ouvindo a Bailanta e traduzindo tradições. Sérgio Bosa Marangoni, tá certo, meu nobre. Grande abraço, querido. Obrigado pelo carinho. Quem mais aqui, meu? Ah, esse aqui, vou te contar um negócio. É uma figuraça, né? Deixa eu me ver aqui.

0: Ô Avelino? Hein, Avelino, o que que tu quer aí? Fala, Avelino.
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0: Tá certo!
1: O Catiçã aqui pra nós dos Manarca. Chimarrão aí pra nós.
0: Ah.
1: Vai pra você, pra tua esposa. Vai pro Cláudio, pra família do Cláudio.
0: Aham.
1: E vai lá pro seu Tigre em Santa Rosa.
0: Sei.
1: Vai pra mim andar lá no turno.
0: Aham.
1: E vai pra todo esse povo que tá escutando, tá, Catiçã?
0: Então tá.
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0: Tá certo, meu amigo Vino. Um abraço forte, querido. Obrigado pelo carinho. Quem mais aqui? Vamos lá. Tem que ser corrido o negócio. Muitas mensagens chegando.
2: Boa
0: e não
2: tarde,
0: tem mais tempo.
2: Catiça,
0: vamos lá.
2: Bem? Opa, aqui é o Enair do bairro Moinhozinha de Criciúma.
0: Fala, meu nobre.
2: Catiça, eu gostaria de ouvir aí uma música com Migo Saldanha. Perfil Gaúcho.
0: Perfil Gaúcho.
2: E gostaria de oferecer essa música aí a todos os ouvintes. Pra vocês aí da rádio.
0: Sei.
2: E pra mim também.
0: Tá certo, meu nobre.
2: E pra minha galdega, velho.
0: Ah, coisa
2: Priscila
0: bacana.
2: Priscila Martins.
0: Tá certo.
2: Beleza, Castiça?
0: Perfeito.
2: Forte abraço pra ti aí. Valeu, um abraço.
0: Valeu, um abraço, querido. Obrigado pelo carinho. Perfil Gaúcho, já rodamos aqui. Tá certo, querido? Um abraço forte, meu nobre.
3: Boa tarde, ô Catiça.
0: Buenas.
3: Daí, como é que tá? Tudo certo?
0: Tudo.
3: Aqui é o Jean de Criciúma.
0: Ô, Jean.
3: Ô, Catiça. Roda aí, bailanta de fronteira aí pra nós aí.
0: Ah, sim.
3: Eu quero oferecer essa música pro meu grande amigo Magaive, que tá aqui na escuta da Mampituba.
0: Então tá certo, meu nobre. Vou ver se eu encontro aqui, viu? Bailanta de fronteira. Deixa eu ver. Ó, deixa eu falar o seguinte. Já não dá mais tempo, tá? Eu vou dar todos os pedidos aqui dentro do horário, viu? Mas eu vou fazer um esforço aqui e vou deixar agendado aqui, viu? É, pra rodar após a programação aqui, tá certo? E, boa tarde, Catiça. É o Funcho de Praia Paraíso. Me coloca no sorteio. Tá viciado, hein, Funcho? Já levou um radinho, né, meu nobre? Um abraço, querido. Deixa eu ver quem mais aqui. Olá, boa tarde. Eu gostaria de ouvir Gritos de Liberdade do Rodeio e oferecer aí ao meu esposo Ayrton Posa. E sou Andréia Cristina Offam, de Bento Gonçalves. Estamos sempre na escuta. Obrigado, meus amigos de Bento Gonçalves. Mais uma vez, um abraço carinhoso para vocês e obrigado pelo carinho, viu? Fico feliz demais poder contar com o carinho da audiência de todos vocês aí. E boa tarde, meu amigo Catiça. Quero a música Loira de Milhões e queria participar do sorteio do radinho. É Genilce Magnus Carlos de São João do Sul. Se já tocou, pode ser a nega descobriu. A nega descobriu e deu problema, como dizia meu tio, né? Rapaz, não te mete, que isso vai dar problema. Que coisa de louco. Quem mais aqui? Vamos lá.
4: Boa tarde, Catiça.
0: Boa tarde.
4: É do Rio Grande do Sul, Cleci.
0: Aham, diga, Cleci.
4: Gribler, tem uma casa no Arroio do Silva, mas... quando estou lá no Arroio, escuto vocês lá. Agora aqui no Rio Grande do Sul, escuto vocês via internet.
0: Que bacana. Obrigado,
4: um abraço pra vocês. Gostaria de ouvir uma música, tá?
0: Tá certo.
4: Qualquer música que o senhor tiver no seu programa aí.
0: Então tá
4: um
0: certo.
4: Um abraço, Catiça.
0: Valeu. Baile de fronteira, o índio velho pediu aqui, né? Então tá certo. Olha, vou dizer uma coisa pra vocês. O tempo voou, o tempo correu. Não dá mais tempo pra mais nada, viu? Quem mais aqui? Vamos lá? Fala aí.
5: Ô, Catiça. Eu boto aí no sorteio, bota aí que eu já tinha pedido pra você, só não falei pra quem era o nome que você... Era pra botar o nome, pra botar o nome do Orlando Martins, tá?
0: Aham.
5: No sorteio.
0: Sim.
5: Certo?
0: Sei.
5: É que eu tinha falado já hoje, mas é Orlando Martins, tá bom?
0: Tá certo.
5: Nome, daí você bota no sorteio pra ver se ele tem sorte de ganhar.
0: Tá bom. Então tá certo. Bem uma saída depois.

0: Manda, quem ganhou o radinho, então tá certo, perfeito, sem problema nenhum, vamos lá. Agora 23 minutinhos, faltando pras 4, deixa eu falar aqui de Gisele Ferragens. 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Gente boa!
1: Boa tarde, meu amigo Catiça.
0: Buenas.
1: Tudo certo?
0: Tudo.
1: Eu queria participar do sorteio do radinho, porque meu radinho tá tão ruim.
0: Ah, que
1: tá
0: dó.
1: Tá tão ruim.
0: Ai, que dó.
1: E pra escutar uma bituba tem que enrolar ele com as borrachas lá, porque olha, tá difícil. Mas vamos ver se eu ganho esse radinho aí pra mim ficar escutando a rádio.
0: Tá
1: certo.
0: Gilmar
1: de Lagoa de Fora, um abraço.
0: Perfeito, meu nobre. Grande abraço, querido. Obrigado pelo carinho e um ótimo final de semana, viu? Saudade retou lá no... Muito bem, vamos lá. Vamos de música, porque senão vou te contar, né? Assim mesmo, vamos ficar devendo um bocado aqui, mas eu deixo programadinho aqui, tá certo? Vamos trazer ele, saudoso Porca Véia. Lembranças. Minha amiga Rose gosta muito dessa música, né? Minha amiga Deise, Balneário Gaivota, também gosta demais. Aí está. Lembranças. Tive o prazer, o privilégio de cantar com ele em Criciúma essa música.

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Pra mais nada, né? Eu só quero ainda registrar a última mensagem de hoje, que chegou aqui do meu amigo lá de Torres, que nos diz o seguinte: boa tarde, meu amigo Catiça, é o Valci Ignácio da Silva de Torres, e me coloca no sorteio aí do radinho, tá? Parabéns pelo maravilhoso programa. Tá certo, meu nobre, grande abraço, obrigado pelo carinho da sintonia. Na mais bela praia gaúcha, querida cidade de Torres, né? Que maravilha, obrigado pelo carinho aí. Então tá certo, e sem tempo pra mais nada, só resta aqui dar mais uma sacudida no saco. No saco dos participantes aqui, é claro, né? Que participaram aqui para concorrer ao radinho de hoje. O sortudo ou a sortuda, lembrando, se você não for o sortudo ou não for a sortuda, não desista. É, continue firme, continue nos acompanhando por aqui, porque todo sábado tem um lindo radinho para você. Mas o sortudo de hoje foi ele, meu amigo Cleiton Tristão. Eu digo meu amigo porque ele é nosso ouvinte, né? Na verdade, eu não o conheço pessoalmente. Cleiton Tristão de Santa Rosa do Sul foi o contemplado de hoje. Parabéns, meu amigão. Pode retirar comigo aí no próximo sábado, viu? E alguém nos perguntou aqui quem foi o sortudo ou a sortuda. É, de sábado passado, né? Deixa eu me ver aqui. Para encerrar. Foi a Maria Euzi dos Santos, aqui de Sombrio, né? Se não me falha a memória, foi no sábado passado esse sorteio, tá bom? Sem tempo para mais nada, vamos agradecer a Deus.

Meu amigo Luiz Antônio de Criciúma tá ligadinho comigo também. Participa no próximo sábado, tá bom, querido? Te agradeço pelo carinho. Querido Deus, maravilhoso e eterno Pai, nos colocamos aqui na tua presença mais uma vez. Queremos simplesmente te adorar e te bendizer. Muito obrigado por ter nos agraciado, nos proporcionado mais uma tarde maravilhosa. Obrigado por ter nos inspirado e através deste microfone poder ter transmitido alegria a todos os nossos queridos, amados ouvintes. Proteja a todos, conceda a todos uma tarde abençoada, um final de semana abençoado debaixo da tua proteção. Abençoa os nossos ouvintes, os nossos patrocinadores, os nossos colegas de trabalho e a direção desta emissora, como assim sempre te pedimos e te agradecemos para a honra e glória do teu santo e amado nome.

assim vamos chegando ao final de mais uma Bailanta do Catiça de hoje, agradecendo a Deus por mais uma missão cumprida, agradecendo a todos pelo carinho da sua audiência, vocês que insistiram, tentaram e não conseguiram, o nosso muito obrigado pelo carinho da sua insistência, aos amigos do WhatsApp, o nosso muito obrigado pelo carinho da sua paciência, como assim também agradecemos a cada um dos nossos patrocinadores. Com a permissão de Deus, eu prometo voltar no próximo sábado, se assim ele permitir, que eu estarei. Tenho todos um ótimo final de semana, um beijo no coração de todos e até lá.

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0: Valeu!
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